0: Legal, sou do Skank, fechando aqui mais uma sequência, ela me deixou. Bruno Mars, Pistote, Kenny Scott, Whitney Houston, se ouviu nesse break, tá, né? Nesse break não, nesse set de agora, né?
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0: Centro América, 8:18. Centro América. Tamo juntinho, né? Simbora, tem muito mais pra você. Beijo, abraço, texto, áudio, continua valendo. 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

0: Luísa, Caos e Sal aqui no Sono Entrada. Excelente noite, hein? 8h33. Boa noite, Hits, até as 9 ao vivo, hein, galera? Continua participando aí.
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0: Centro América, 8h34. Centro América. E aí, quer ouvir a sua? 98035504. Continua participando aí, fica à vontade. Centro América. Bora, continua.
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0: Sona Marvila com a Ayla e a Amanda Lynn. Um pupurri maneiraço, Nike shortinho e desencana.

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2: Centro América 8:46. Bora, tamo de volta, hein? Tem muito mais pra você aqui.
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0: Centro América, 8h52, galera. Obrigado, tá? Deu minha hora, Vanessa. Tô de volta amanhã às 4. O início de semana pra você, uma semana só de vitórias. A gente vai se falando.
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1: 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As notícias do governo federal que movimentaram o país no dia de hoje.
2: Boa noite.
3: Uma boa noite para você que nos acompanha em todo o país.
2: Segunda-feira, 11 de maio de 2026.
3: E vamos ao destaque do dia, Desenrola Brasil.
2: Quase R$1 bilhão já foram renegociados em uma semana de lançamento do programa.
3: Brasileiros podem conseguir descontos de até 90% nas dívidas de cartão de crédito, cheque especial ou crédito pessoal. Natália Koslick.
4: O novo Desenrola tem previsão de duração de 90 dias. O foco do programa são consumidores que ganham até 5 salários mínimos, o equivalente a R$ 8.105.
2: E ainda acesso à internet ampliado.
3: 3.800 unidades básicas de saúde serão conectadas, o que vai aumentar a oferta do telesaúde pelo SUS.
2: A medida vai fortalecer atendimento de quem vive em áreas com menor acesso a especialistas e serviços médicos. Pablo Mundim.
5: Com a conexão, os profissionais de saúde passam a usar prontuários eletrônicos, exames digitais, trocas de informações em tempo real e teleconsultas com especialistas.
3: E você vai ouvir também homenagem aos mais de 700 mil mortos de Covid no Brasil.
2: O presidente Lula institui 12 de março como dia em memória às vítimas do vírus no país.
6: Nós precisamos ter consciência que isso aqui é mais forte do que muitas guerras que aconteceram no mundo.
3: Hoje na apresentação da Voz do Brasil, Mariana Jungmann e Nazi Brum.
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3: Em março de 2020, os estados começavam a se preparar para entrar em quarentena. A Covid-19 chegava ao Brasil.
2: No dia 12 de março, o Brasil registrou a primeira morte da doença.
3: E para lembrar esse período, quando o país registrou mais de 700 mil mortes pela doença, o presidente Lula sancionou hoje o Dia Nacional em Memória das Vítimas da Covid-19, o dia 12 de março.
2: A repórter Graziele Bezerra está no Palácio do Planalto e acompanhou esse evento. Ela fala com a gente agora ao vivo. Boa noite, Graziele.
7: Oi, Mariana, boa noite para você também, boa noite para o Nazi, boa noite para o ouvinte da Voz do Brasil. Para falar sobre esse assunto, a gente vai contar um pouquinho da história da aposentada Norma Ferraz, que seguiu todos os protocolos exigidos pela Organização Mundial da Saúde na época da pandemia de Covid-19. Isolamento, uso de máscaras e higienização das mãos. Mas a esperança da imunização não chegou a tempo de salvar o filho dela, o Diego, de 39 anos. Então, em fevereiro de 2021, após uma semana de internação, ele morreu em um hospital em Rio Branco, no Acre.
8: Ele dizendo para mim, mãe, quinta-feira eu estou indo para casa já, se Deus quiser. Eu estou aqui só para tomar o remédio direitinho. Isso dói até hoje, porque eu pergunto para ele às vezes, qual quinta-feira, meu filho, que você vai voltar? Porque você não cumpriu, você falou que ia voltar e não voltou.
7: Pois é, e hoje, nesta segunda-feira, o presidente Lula sancionou uma lei que elegeu 12 de março para lembrar os mais de 700 mil brasileiros que morreram, então, aí de Covid-19 no país, a exemplo do Diego, de 39 anos. A data registra a morte da diarista Rosana Aparecida Urbano, que foi a primeira vítima do coronavírus no Brasil. O ministro da Saúde, Alexandre Padilha, diz que relembrar as vítimas é também evitar que novos casos de negligência aconteçam.
9: Na saúde, a gente fala que a memória tem dois papéis fundamentais. Primeiro, acolher o sofrimento, apoiar o sofrimento, poder lidar com esse sofrimento. Mas, sobretudo, o papel da memória é para que a sociedade como um todo nunca mais permita que se repita o que aconteceu durante a condução da pandemia da Covid-19 no nosso país.
7: Para o presidente Lula, a data servirá também para trazer justiça às vítimas.
6: E nós precisamos ter consciência que isso aqui é mais forte do que muitas guerras que aconteceram no mundo. Um dia nós mudaremos esse mundo e a ignorância não vai prevalecer em lugar nenhum. E a justiça será feita.
7: Bom, a partir da próxima semana será realizada uma exposição itinerante que vai percorrer várias capitais brasileiras com obras de artistas que relembram aí a emergência sanitária enfrentada no período da pandemia. Uma réplica foi instalada aqui no Palácio do Planalto. Essa réplica retrata os nomes, idade, também estados das pessoas, a origem das pessoas mortas pela Covid-19. Eu volto com você, ex-Mariana, Inazi.
3: Obrigado, Graziele, pelas informações.
2: E o ministro da Saúde, Alexandre Padilha, reforçou hoje que nenhum dos casos de hantavírus registrados no Brasil esse ano foi transmitido de um ser humano para o outro.
3: Ele disse que o hantavírus já é conhecido e que os casos do Brasil estão dentro do padrão dos últimos anos, não estando relacionados à cepa andina, que é passada entre humanos e foi encontrada em um cruzeiro.
10: Diferente da Covid-19, o vírus do hantavírus é um vírus conhecido por todos nós. Desde os anos 90 nós temos casos de hantavirose no continente americano. Começou os primeiros casos nos Estados Unidos, depois em vários países do continente. Aqui no Brasil nós temos uma série histórica que varia com dezenas de casos todos os anos, em torno de 30, 35, 40. Os 7 casos que nós tivemos esse ano no Brasil, nenhum deles está relacionado com essa cepa andina, até porque ela nunca circulou no Brasil. Essa cepa andina é a única que tem registro até hoje de risco de transmissão interhumanos.
2: Segundo o Ministério da Saúde, o risco global de disseminação do hantavírus permanece baixo.
3: O surto em um navio de cruzeiro que desembarcou na Espanha e está sendo investigado sem impacto direto para o Brasil até o momento.
2: A hantavirose é uma zoonose viral que pode comprometer pulmões e coração.
3: O vírus é transmitido principalmente pelo contato com urina, saliva e fezes de roedores silvestres infectados.
2: No 3.800 unidades básicas de saúde devem receber sinal de internet e equipamento.
3: A conexão deve chegar também a municípios com menos de 30 mil habitantes.
2: Os editais para os serviços foram publicados pelos Ministérios das Comunicações e da Saúde.
5: O governo do Brasil lançou nesta segunda-feira 2 editais que ampliam o acesso à internet em regiões vulneráveis e conectam unidades de saúde à rede digital. A iniciativa integra os Ministérios das Comunicações e da Saúde com recursos do Fundo de Universalização dos Serviços de Telecomunicações, o FUSH. Um dos editais prevê investimento de R$ 140 milhões para a conexão de 3.800 unidades básicas de saúde. Na prática, o projeto leva internet de qualidade para postos em comunidades rurais, indígenas, ribeirinhas e áreas afastadas dos grandes centros. Destaca o ministro das Comunicações, Frederico de Siqueira Filho.
11: Hoje o governo do Brasil avança na conectividade em áreas essenciais para a população. De um lado, a saúde pública que necessita de informações rápidas, prontuários integrados e atendimento digital. De outro lado, a inclusão em uma condição fundamental para o acesso a direitos, serviços públicos, oportunidades e cidadania.
5: Com a conexão, os profissionais de saúde passam a usar prontuários eletrônicos, exames digitais, trocas de informações em tempo real e teleconsultas com especialistas. Segundo o ministro da Saúde, Alexandre Padilha, a medida reforça o programa Agora Tem Especialistas, que busca acelerar diagnósticos e diminuir a espera por exames no SUS.
12: Para nós é um avanço muito importante. Nós estamos distribuindo mais 10 mil kits de telesaúde para as unidades básicas de saúde comprados pelo Ministério da Saúde. Equipamentos que permitem você fazer uma avaliação no fundo de olho da retina, equipamentos que fazem uma avaliação do pulmão, eletrocardiogramas, né, ultrassom portátil.
5: O segundo edital foca na expansão da infraestrutura em municípios menores e áreas remotas, por meio do programa Acessa Crédito Telecom, com R$ 500 milhões em recursos. Para o secretário de Telecomunicações do Ministério das Comunicações, Hermano Barros Tércios, os editais devem beneficiar cerca de 2,5 milhões de brasileiros e fazem parte do FUSH 2.0.
13: O público-alvo impacto desse segundo edital, que é o do acesso a crédito, são as cidades abaixo de 30 mil habitantes, as prestadoras com menos de 200 mil acessos, para subir ainda mais esse número de provedores que consigam acessar o recurso do FUSH, provedores pequenos e médios.
5: As empresas interessadas em participar dos editais têm até 22 de maio para apresentar propostas. Reportagem Pablo Mundim.
3: Há 52 anos, uma cooperação entre Brasil e Paraguai transformou uma disputa territorial em um projeto compartilhado de desenvolvimento. Era a criação de Itaipu Binacional.
2: Mais de meio século depois, a empresa olha para o futuro, incentivando pesquisas para novas fontes de geração de energia e atuando como motor de desenvolvimento socioambiental em mais de 400 municípios do país.
3: Em outra frente, Itaipu ainda segue com um papel estratégico no equilíbrio da oferta de energia e do preço pago pelos brasileiros na conta de luz.
2: Sobre tudo isso, a gente conversa hoje com o diretor da companhia, Enio Verri. Boa noite, diretor.
14: Boa noite, ouvintes.
2: Diretor, vamos começar falando daquilo que interessa mais diretamente ao consumidor, que é a tarifa. Brasil e Paraguai estão aí em pleno processo de negociação para redefinição do preço que a gente paga pela energia excedente dos paraguaios, pela parte deles na energia gerada de Itaipu, né? Quais são as expectativas em torno dessa negociação?
14: O presidente Lula nos cobrou, em 2023, quando assumimos, que baixássemos o máximo possível a tarifa. Iniciamos uma negociação com o Paraguai e nós conseguimos baixar em 2023, 30% do valor que era pago. Além de baixar, nós congelamos a tarifa. Portanto, os anos de 23, 24, 25 e 26, a tarifa está congelada após essa redução. E estamos nesse momento numa negociação muito profunda com os nossos sócios paraguaios para baixar novamente. Embora não dê para adiantar qual seria essa tarifa, o que nós podemos afirmar a toda a população brasileira é que a tarifa da energia produzida por Itaipu para 27 será ainda mais barata do que essa que está sendo cobrada hoje. Portanto, julgamos assim um momento histórico. Em 53 anos, conseguimos, depois de tanto tempo, baixar de tal maneira a tarifa e ainda garantir que continue baixando a partir de agora.
3: Pois é, diretor, existe esse papel importante de Itaipu, né? Uma empresa pública na estabilidade e previsibilidade do custo da energia no Brasil. Só pode explicar para a gente, para os nossos ouvintes, como é que ela faz essa contribuição?
14: Essa é a vantagem de ser uma empresa pública. Ela é 50% do Brasil, 50% do Paraguai, mas elas são absolutamente públicas. Ela não tem esse modelo das estatais brasileiras, porque Itaipu tem um tratado que a rege, mas ela consegue com isso atender os interesses dos dois países. E os dois países esperam exatamente isso. Primeiro, um preço justo, condições de garantir o investimento nas políticas socioambientais e principalmente previsibilidade. A população saber que pode contar com Itaipu, não só no preço, como na garantia. O termo que se usa muito é o termo de bateria. Eu acho que isso é importante dizer. Hoje tem muita energia a partir do vento e a partir do sol, que é eólica e fotovoltaica. Essas energias são muito boas, são baratas, são limpas, mas elas são intermitentes. Se não tiver vento, não tiver sol, você não tem a energia. E aí, nesse momento, entra Itaipu, que ela tem uma energia firme e garante. Por exemplo, agora estamos conversando com o Brasil todo já é à noite, e ele tem uma energia acesa na casa dele. Essa energia é Itaipu que garante. Então nós garantimos a estabilidade no preço e na certeza que todas as pessoas têm na sua casa a energia.
2: Pois é, eu ia até falar dessas novas fontes, desse momento de transição energética que a gente vive, porque Itaipu marcou um momento quando foi criada, né? Marcou ali essa coisa da cooperação, dessa integração sul-americana, e agora a gente vive um outro momento, que é o momento da transição energética. E a empresa também incentiva, né? Pesquisas na área de geração de energia, de novas energias, como o senhor mencionou aí, a solar e a eólica.
14: Temos muitas pesquisas. A verdade é que a crise climática, ela é um fato concreto. E essa crise climática, ela exige a transição energética. A Itaipu já é um modelo no mundo de transição energética. Ela produz uma energia limpa, de qualidade barata. Agora, além disso, nós pesquisamos e produzimos, por exemplo, a energia fotovoltaica no fio d'água. Como nós temos um reservatório gigante, as placas solares ficam no fio d'água produzindo energia solar. Nós temos também experiência com hidrogênio verde, que é uma pesquisa já de 20 anos na Itaipu. Temos também o biogás, que também produz a partir de restos de alimentos energia. E temos agora também a essência, a matéria-prima para fazer o SAF, que é o combustível de aviação. Então Itaipu ela garante a produção de energia firme, mas faz um grande investimento também em energias alternativas para garantir a transição energética que o mundo cobra e o Brasil já está fazendo.
3: Agora, diretor, Itaipu também contribui para o desenvolvimento social e econômico de mais de 400 municípios no país, né? Que tipos de projetos a empresa desenvolve nesses locais?
14: Nós atingimos hoje 434 municípios que compõem o nosso território. Esses municípios, eles emitem resíduos para o reservatório. Para conter a emissão de resíduos, nós investimos muito em políticas socioambientais, ou seja, geração de emprego, renda, com a construção de uma política ambiental. Nós estamos falando de estradas rurais sendo asfaltadas, de investimento em placas solares em prédios públicos, estamos falando, investimos muito nisso, em associação de catadores e catadoras. Isso é um trabalho fantástico, porque os agentes ambientais são os catadores e catadoras no nosso país. E no nosso território, a Itaipu entra com caminhões, com elevadores, com tratores, fazendo não só que essas pessoas associadas, essas cooperativas, recolham o lixo das ruas, como melhorem em muito a sua renda. Além, lógico, da produção orgânica da agricultura familiar. Portanto, são investimentos que mudam a vida das pessoas, mas fazem uma política socioambiental.
2: Agora, diretor, para a gente concluir, que a gente só tem mais um minutinho, a gente mencionou aqui o passado, o presente, queria que o senhor falasse um pouco do que esperar de Itaipu para o futuro, para as próximas décadas.
14: Olha, o futuro é Itaipu produzir ainda mais energia hidrelétrica. Nós estamos agora com muitos estudos, com consultoria, para aumentar a produtividade. Nós temos 20 unidades geradoras, 18 sempre funcionando e 2 ficam de backup, de reserva. A ideia é fazermos estudos para colocar mais 2 unidades geradoras e aumentar a capacidade de cada uma delas, que já estão instaladas ali há mais de 40 anos. É oferecer mais energia limpa, barata, para a população brasileira e paraguaia, garantindo a transição que tanto o mundo precisa.
3: Bom, conversamos com o NVR, diretor-geral de Itaipu Binacional. Diretor, obrigado pela entrevista aqui à Voz do Brasil.
14: Um grande abraço.
2: Em uma semana, já foram renegociados R$1 bilhão em dívidas por meio do novo Desenrola Brasil.
3: O programa oferece condições facilitadas de pagamento para ajudar os brasileiros a quitarem seus compromissos financeiros e saírem do vermelho.
2: E essa semana, o programa começa a atender os estudantes que contrataram o FIES e estão com parcelas em atraso.
15: Para trazer alívio ao bolso dos brasileiros e diminuir os índices de inadimplência, foi lançado o novo Desenrola Brasil. São oferecidos descontos de até 90% sobre dívidas antigas, prazo de até 4 anos para pagar e juros reduzidos. Desde o lançamento na semana passada, o programa acumula cerca de R$1 bilhão em dívidas renegociadas. E o volume de pedidos segue em expansão, segundo o ministro da Fazenda, Dario Durigan.
16: São 200 mil pedidos já em avaliação dos bancos, desses 200 mil, 100 mil praticamente fechados e em volume crescente. Cada dia a gente tem visto mais renegociações sendo feitas, o que é muito importante.
15: O foco do programa são consumidores que ganham até 5 salários mínimos, o equivalente a R$ 8.105. Aqueles que têm dívidas contratadas até 31 de janeiro de 2026, com atraso entre 90 dias e 2 anos, poderão renegociar diretamente com os bancos dívidas de cartão de crédito, cheque especial ou crédito pessoal sem garantia. O programa também oferece condições especiais para micro e pequenas empresas e produtores rurais quitarem seus débitos. E a renegociação para estudantes com empréstimos do FIES deve começar a valer essa semana, afirmou o ministro.
16: O FIES para os inadimplentes deve estar totalmente operativo. A medida provisória semana passada deu as condições, os bancos têm tirado dúvidas junto com o MEC e a Fazenda. Essa semana vai estar operativo.
15: O novo Desenrola tem previsão de duração de 90 dias. De acordo com o ministro Dario Durigan, em breve o programa vai entrar em uma nova fase voltada para estimular os adimplentes. Reportagem Natália Koslich.
2: Dificuldade de guardar dinheiro ou medo de perder o que investiu? Pois olha só, começa a valer hoje o Tesouro Reserva.
3: O novo título é focado em quem quer montar uma reserva de emergência com segurança, uma vez que não sofre com as oscilações do mercado e rende a taxa Selic.
2: O Tesouro Reserva tem rendimento a partir do primeiro dia útil após a aplicação e o valor mínimo para começar a investir é de R$1.
3: A novidade já está disponível para correntistas do Banco do Brasil.
17: O Tesouro Nacional, a B3 e o Banco do Brasil lançaram oficialmente o Tesouro Reserva, novo título do Tesouro Direto voltado para quem deseja começar a investir e formar reserva de emergência. O produto começa a funcionar nesta segunda-feira 11, com operações disponíveis 24 horas por dia nos 7 dias da semana. O novo título vai ter rendimento indexado à taxa Selic e vai poder ser adquirido com aplicação mínima de R$1. Diferente do Tesouro Selic, o Tesouro Reserva não vai ter marcação a mercado, o que evita oscilações no valor do investimento em períodos de instabilidade financeira. Inicialmente, o produto vai ficar disponível para clientes do Banco do Brasil. Segundo o Tesouro Nacional, a proposta é ampliar o acesso da população aos investimentos públicos e incentivar a educação financeira. O título permite aplicações de até R$500 mil por mês, sem limite para resgates. As operações vão ser feitas pelo aplicativo Investimentos BB, com transferências via Pix. O Tesouro Reserva seguirá as mesmas regras tributárias dos demais títulos do Tesouro Direto. O imposto de renda vai ser cobrado apenas sobre os rendimentos no momento do resgate. Também poderá haver cobrança de IOF em retiradas realizadas em até 30 dias. Claudimário Carvalho, para a Voz do Brasil.
2: A partir de hoje, brasileiros que viajarem para a China por até 30 dias não vão precisar de visto.
3: E o mesmo acontece com os chineses que vêm visitar o Brasil. Também não vão precisar de visto por um período de até 30 dias.
2: Os dois países fizeram um acordo de isenção recíproca de visto que tem validade até o dia 31 de dezembro desse ano.
3: A medida vale para visitas de turismo, negócios, eventos, atividades artísticas, culturais e desportivas.
2: O Brasil apresentou o painel de monitoramento de agrotóxicos na vida aquática, ferramenta que integra dados coletados em diferentes bacias hidrográficas do país, identificando contaminação de águas por defensivos agrícolas.
3: De acordo com os dados, foram realizadas mais de 10 mil análises que apontaram riscos em 1,3% das amostras.
2: Segundo o ministro do Meio Ambiente e Mudança do Clima, João Paulo Capobianco, o Brasil, como grande produtor de alimentos, deve se alinhar com a sustentabilidade, protegendo o solo, as nascentes e as pessoas que utilizam esses produtos.
18: Sabemos que no século XXI, competitividade e sustentabilidade não podem mais caminhar separadas. Produzir alimentos exige também proteger a água, a biodiversidade, os territórios e a saúde humana. Esse é o desafio que está diante de nós.
3: A ministra do Desenvolvimento Agrário e Agricultura Familiar, Fernanda Machiavelli, afirmou que os dados permitem realizar um trabalho de conscientização com produtores para que usem produtos mais modernos e eficazes.
19: A gente não pode seguir botando em risco a vida e a saúde dos trabalhadores rurais, nem a vida das comunidades que estão em volta, usando substâncias lá da década de 70, que seguem aqui em uso, quando nós já temos alternativas muito mais seguras, com a mesma capacidade de garantir a nossa excelência na produção.
2: É deixar os espaços urbanos mais verdes e assim fortalecer o enfrentamento à mudança do clima.
3: E uma das medidas é incentivar os planos municipais de plantio de árvores nas cidades brasileiras.
20: O governo do Brasil anunciou o edital Arboriza Cidades, que destinará 19 milhões de reais para que os municípios elaborem ou revisem seus planos e realizem ações de arborização urbana. Outra iniciativa apresentada foi o GeoCal, ferramenta que mapeia as ilhas de calor nas cidades e permite identificar e planejar ações para ampliar e qualificar as áreas verdes. Lançado em 2024, o programa Cidades Verdes Resilientes demonstra avanços expressivos na promoção da qualidade ambiental e no fortalecimento da resiliência urbana frente à mudança do clima, alcançando cerca de 1.300 municípios brasileiros, o equivalente a 23% do total. A iniciativa segue as diretrizes previstas no Plano Nacional sobre Mudança do Clima, o Plano Clima. Para acessar o edital Arboriza Cidades, acesse gov.br/MMA. Thaísa Vitória para a Voz do Brasil.
2: A partir partir de agora, a atividade circense passa a ser reconhecida como uma manifestação da cultura e da arte popular em todo o território nacional.
3: Com a nova legislação, o circo passa a contar com um respaldo institucional reforçado como patrimônio cultural brasileiro.
2: E isso amplia as possibilidades de políticas públicas voltadas à valorização, preservação e fortalecimento do setor.
3: Dados da Funarte indicam que o Brasil possui cerca de 800 circos de lona em atividade, responsáveis pelo sustento direto de aproximadamente 20 mil profissionais.
2: E essas foram as notícias do Governo do Brasil.
3: Uma realização da Secretaria de Comunicação Social da Presidência da República.
2: Com produção da empresa Brasil de Comunicação.
3: Fique agora com as notícias do Poder Judiciário e do Congresso Nacional. Uma boa noite.
2: Boa noite para você e até amanhã.
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21: STF valida lei da Paraíba que permite ao usuário usar cartão físico para identificação em planos de saúde.
22: TSE vai realizar a confirmação do teste público da urna de 13 a 15 de maio.
21: STJ publica novo edital de chamamento de juízes para auxílio temporário em sessões de direito público, privado e penal.
22: Boa noite, eu sou Carlos Eduardo Cunha.
21: E eu sou Walter Lima.
22: Supremo Tribunal Federal valida a lei do Estado da Paraíba que obriga planos de saúde a oferecer alternativa de identificação física aos usuários nos casos em que haja necessidade de aplicativo ou token.
21: A decisão foi tomada pelo plenário do STF em sessão virtual. Marcelo Della Libera.
23: A lei questionada garante aos beneficiários do plano de saúde a possibilidade de apresentar uma carteira física como forma válida de identificação diante de falhas técnicas ou impossibilidade de acesso à plataforma digital. Em sessão virtual, o plenário do Supremo Tribunal Federal acompanhou o relator da ação, ministro Nunes Marques, e concluiu que a norma estadual não altera o núcleo dos contratos de planos de saúde, mas atua de forma complementar na proteção do consumidor.
22: TSE vai realizar a confirmação do teste público da urna de 13 a 15 de maio.
21: Os participantes retornam ao tribunal para validar correções e aprimoramentos nos sistemas eleitorais. Fábio Ruas.
24: As investigadoras e os investigadores que participaram da oitava edição do teste da urna no ano passado agora voltam ao TSE para verificar se as contribuições para o aprimoramento dos sistemas eleitorais foram implementadas. As sugestões de melhoria foram apresentadas pelos participantes do teste. A verificação vai ser de 13 a 15 de maio, sempre de 10 horas da manhã às 6 da tarde, na sede do TSE em Brasília.
22: O STJ publicou novo edital de chamamento público de juízes para preenchimento de 30 vagas para auxílio temporário.
21: Os colegiados são das primeiras, ou seja, são das primeira, segunda e terceira sessões, especializadas em direito público, privado e penal, respectivamente. Fátima Uchoa.
25: Estão previstas 10 vagas em cada sessão. O prazo de auxílio ao STJ é de 6 meses, com possibilidade de prorrogação. Os magistrados convocados atuarão de forma remota e sem prejuízo das atividades na jurisdição originária. Podem se candidatar juízes vitalícios de primeira instância, mesmo que atuem como substitutos no segundo grau ou nas turmas recursais do sistema dos juizados especiais. As informações completas sobre requisitos para participação estão no site do STJ. As inscrições estão abertas de hoje até 17 de maio.
22: A Justiça do Trabalho deu um passo histórico no aumento do acesso de trabalhadores amazônicos a direitos.
21: Em Manaus, tribunais trabalhistas assinaram acordos de cooperação voltados ao atendimento de populações de difícil acesso. William Nascimento.
26: A Justiça do Trabalho quer ampliar o atendimento a trabalhadores que vivem em regiões de difícil acesso na Amazônia. Durante encontro realizado em Manaus, representantes dos tribunais trabalhistas do Norte decidiram unir esforços para levar serviços da justiça a comunidades ribeirinhas, indígenas e às cidades afastadas. Os tribunais também assumiram o compromisso de irem até esses locais com mais frequência para aproximar ainda mais a justiça da população amazônica.
22: Volkswagen é condenada a pagar 15 milhões de reais por fraudes no controle de emissão de gases em veículos.
21: Sentença atende a pedidos do MPF. Vanessa Pereira.
4: Segundo as investigações, a montadora embutiu um software que burlava os testes de emissão de poluentes em mais de 17 mil unidades da picape Amarok, fabricadas entre 2011 e 2012. A prática viola não só as resoluções do Conselho Nacional do Meio Ambiente, como a própria Constituição Federal, e causa prejuízos ambientais até hoje, já que muitos dos veículos continuam em circulação. O Ministério Público Federal recorreu da decisão para que o valor da indenização seja de 30 milhões de reais, quantia que corresponde à gravidade dos atos da Volkswagen.
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22: Boa noite.
6: E até amanhã.
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2: Eu sou Paula Groba.
7: Eu sou Ricardo Nakaoka.
2: E estes são os destaques de hoje do Jornal do Senado, que começa agora.
7: O plenário vota renovação automática da CNH nesta semana.
2: Governo veta projeto que equipara estágio à experiência profissional.
7: Comissão aprova punições a crimes cibernéticos.
2: Boa noite.
7: Boa noite.
2: Golpes virtuais, invasões de sistemas e roubo de dados têm feito cada vez mais vítimas no Brasil. Para tentar frear o avanço dos crimes cibernéticos, a Comissão de Ciência e Tecnologia aprovou um projeto que moderniza o Código Penal e endurece as punições para criminosos digitais.
7: A proposta detalha novas condutas criminosas e estabelece penas proporcionais à gravidade das invasões. As informações com o repórter Bruno Lourenço.
8: O projeto aprovado na Comissão de Ciência, Tecnologia, Inovação e Informática atualiza a legislação brasileira em um cenário de crescimento das ameaças digitais. Segundo o relator, senador astronauta Marcos Pontes, do PL de São Paulo, o Brasil só está atrás do México, na América Latina, em número de tentativas de ataques cibernéticos. A proposta cria tipos penais mais específicos e aumenta as punições aplicáveis. Marcos Pontes alertou também que o uso de ferramentas de inteligência artificial pode facilitar o desenvolvimento de mecanismos de invasão ainda mais sofisticados e acessíveis a um número maior de criminosos.
9: Diante desse contexto, é necessário dotar os órgãos públicos responsáveis pela fiscalização e investigação e pela persecução penal com os instrumentos jurídicos adequados para lidar com esse tipo de crime.
8: O texto seguiu para a Comissão de Constituição e Justiça.
2: E após denúncias de crise humanitária, avanço do garimpo ilegal e aumento da violência na terra indígena Yanomami, o Senado instalou uma subcomissão para acompanhar as políticas públicas direcionadas ao grupo indígena.
7: O colegiado vai fiscalizar ações do governo e discutir medidas para fortalecer a proteção aos Yanomamis. A reportagem é de Patrícia Oliveira.
10: A subcomissão permanente vai acompanhar, fiscalizar e aprimorar as políticas públicas voltadas aos povos Yanomami. A senadora Damaris Alves, do Republicanos do Distrito Federal, foi eleita presidente da subcomissão. Ela afirma que persistem problemas graves nas comunidades indígenas, como desnutrição infantil, dificuldades de acesso à saúde, além da atuação de redes criminosas ligadas ao garimpo ilegal, dificultando o trabalho de assistência. Segundo a senadora, a infraestrutura de saúde disponível é insuficiente para atender às necessidades das comunidades, especialmente em casos que exigem tratamento prolongado.
11: Informo que nós teremos diligência na área Yanomami e nós teremos, além de diligência de senadores, visita técnicas dos técnicos da comissão.
10: A subcomissão já tem um plano de trabalho pronto para acompanhar de forma permanente as ações governamentais e propor soluções legislativas e administrativas para a proteção desses povos indígenas.
5: Muitos jovens que deixam abrigos e famílias acolhedoras ao completar 18 anos precisam enfrentar sozinhos os desafios da vida adulta sem apoio financeiro, qualificação profissional ou oportunidades de trabalho.
12: Para mudar essa realidade, um projeto em análise no Congresso prevê ações de capacitação, acesso à educação e incentivo à inserção desses adolescentes no mercado de trabalho. Os detalhes na reportagem de Alexandre Campos.
13: Segundo o autor do projeto, o senador astronauta Marcos Pontes, do PL de São Paulo, além de as entidades de acolhimento serem obrigadas a acompanhar os jovens desligados, com foco em sua inclusão socioeconômica, a proposta também obriga as empresas a ofertarem vagas de aprendizes para adolescentes em situação de acolhimento institucional e aos que já tiverem sido desligados desse serviço após completarem 18 anos. Na opinião do senador, essas medidas criam condições para que esses jovens entrem no mercado de trabalho em pé de igualdade com as demais pessoas de sua faixa etária.
14: Imagina o que passa na cabeça de um jovem desse. Como é que eu vou me virar? O que que eu vou fazer? Quando você tem a possibilidade de ofertar oportunidades para que eles possam estudar, para que eles possam fazer um curso técnico, aquela preocupação, tudo o que eu vou fazer, começa a ter um sentido, começa a ver um caminho para frente positivo.
13: Segundo dados do Sistema Nacional de Adoção e Acolhimento do Conselho Nacional de Justiça, o Brasil conta atualmente com mais de 35 mil crianças e adolescentes em serviços de acolhimento institucional ou familiar.
5: E o governo vetou o projeto que permitia contar o estágio como experiência profissional e critério em concursos públicos.
12: O governo argumentou que a proposta descaracteriza o papel pedagógico do estágio e fere a autonomia de estados e municípios. Repórter Márcio Maturana.
15: Foi vetado o projeto aprovado pelo Congresso em que o estágio valeria como tempo de experiência profissional e como prova em concurso público. O Poder Executivo argumentou que isso ia tirar o caráter pedagógico e seria inconstitucional ao ferir a autonomia de estados e municípios. No Senado, o texto foi relatado pela senadora Damares Alves, dos Republicanos do Distrito Federal.
16: Estudos sobre juventude e mercado de trabalho indicam que esse grupo enfrenta um ciclo perverso, não consegue o primeiro emprego por falta de experiência e sem oportunidade de atuação formal. Permanece fora do mercado. Ao reconhecer o estágio como experiência profissional, o PL contribui para mitigar essa desigualdade.
15: Agora, o veto precisa ser analisado pelo Congresso Nacional.
5: A medida provisória que trata da renovação automática da CNH para motoristas sem multa está na pauta do plenário desta semana.
12: Também pode ser votada a criação da Política Nacional para Estudantes com Altas Habilidades ou Superdotação. Repórter Pedro Pincer.
17: O plenário deve analisar nesta terça-feira a medida provisória que prevê a renovação automática da Carteira Nacional de Habilitação para motoristas cadastrados no Registro Nacional Positivo de Condutores. O benefício vale para quem não cometeu infrações com pontuação nos últimos 12 meses. O texto ainda autoriza o condutor a escolher a emissão da carteira apenas em formato digital. Para o relator, senador Renan Filho, do MDB de Alagoas, o fim da exigência da CNH física pode reduzir os custos para o cidadão.
27: A manutenção da opção pelo documento físico assegura a liberdade de escolha. Queria dizer aos parlamentares, protagonismo ao cidadão. A medida barateia, simplifica e digitaliza, desburocratiza e dá protagonismo ao cidadão, sem prejuízo àqueles que preferem, obviamente, a versão impressa.
17: Já na quarta-feira, pode ser votado o projeto que estabelece a Política Nacional para Estudantes com Altas Habilidades ou Superdotação. Também estão na pauta da semana o projeto que dispensa novas provas para a fixação de indenização por dano moral contra condenado por crimes do Código Penal e o texto que define os deveres funcionais e responsabilidades dos membros dos Conselhos dos Direitos da Criança e do Adolescente Nacional, estaduais, distrital e municipais.
5: Há 30 anos, a urna eletrônica mudou a forma de votar no Brasil, acelerou a apuração dos resultados e se tornou referência mundial em tecnologia eleitoral.
12: Mas apesar do reconhecimento internacional, o sistema ainda enfrenta a desconfiança de parte da população brasileira. A reportagem é de Raíssa Abreu.
28: A urna eletrônica foi usada pela primeira vez nas eleições municipais de 1996. No ano 2000, 100% das eleições brasileiras foram informatizadas. O país é hoje uma referência mundial no assunto, como lembra o senador Randolfe Rodrigues, do PT do Amapá.
3: A democracia brasileira é uma das democracias mais admiradas do planeta, exatamente pelas urnas eletrônicas.
28: Mas apesar do pioneirismo, a urna eletrônica está entre os assuntos que mais dividem opiniões no país. No Senado, está em análise na Comissão de Direitos Humanos um projeto para que o voto seja impresso. Para a senadora Damares Alves, do Republicanos do Distrito Federal, a insegurança tem a ver com a falta de letramento digital da população e com recentes escândalos de corrupção.
18: E esse ano, a dúvida vai ser maior por causa da fraude do INSS, que era tudo eletrônico. E eles disseram, ó, lá no eletrônico eles roubam nós. Então a gente vai ter questionamento, especialmente do povo que não entende de tecnologia.
28: No passado, quando os votos eram feitos em papel, eram comuns os casos de desaparecimento de cédulas e até de urnas. Como lembrou a professora aposentada da Universidade de Brasília, Jodete Amorim, que chegou a trabalhar como mesária e fiscal.
12: Com edição de Paula Groba e trabalhos técnicos de João Lira, o Jornal do Senado fica por aqui. Acompanhe agora as notícias da Câmara dos Deputados. Boa noite.
5: Boa noite e até amanhã.

0: deputados. Deputados reconhecem profissão de trabalhador em refeições coletivas.
1: Câmara cria homenagens para destaques na ciência e no meio ambiente.
0: Bancada ligada à segurança pública pede a redução da maioridade penal.
1: Boa noite. Alberto Fraga, do PL do Distrito Federal, cobra do Senado a votação de propostas de segurança pública aprovadas pela Câmara. O deputado cita caso recente de violência sexual contra crianças para defender a redução da maioridade penal em crimes graves.
0: Alberto Fraga também pede avanço de proposta que obriga o Estado a avisar mulheres sobre a saída da prisão de ex-companheiros que representem ameaça. Ele afirma que o Congresso precisa dar prioridade a medidas capazes de enfrentar a violência e proteger possíveis vítimas.
1: Maurício Marcon, do PL do Rio Grande do Sul, critica o veto do Executivo a artigo de projeto que aumentava a pena para roubo seguido de lesão grave para 16 a 24 anos. Ele afirma que a punição mais severa é necessária para crimes que deixam vítimas com sequelas permanentes.
0: Maurício Marcon também defende a redução da maioridade penal em casos de crimes graves cometidos por adolescentes. Ele sustenta que o Congresso deve priorizar medidas de segurança pública, especialmente diante de casos recentes de violência contra crianças.
1: Para Zé Trovão, do PL de Santa Catarina, é preciso reduzir a maioridade, com o argumento de que a legislação atual favorece a impunidade. Na visão do deputado, crimes graves cometidos por menores exigem resposta mais dura do Congresso Nacional.
0: O parlamentar também critica o governo e outros setores políticos por, segundo ele, não darem a devida atenção ao caso. Zé Trovão acredita que a falta de posicionamento reforça a sensação de insegurança e evidencia a necessidade de mudanças na legislação penal.
1: Coronel Crisóstomo, do PL de Rondônia, defende a redução da maioridade penal como medida urgente para combater crimes graves. Ele argumenta que casos de violência envolvendo menores exigem resposta mais rigorosa do Congresso.
0: O deputado afirma que a proposta é necessária para proteger a população e evitar novos crimes, cobrando ação imediata dos parlamentares. Coronel Crisóstomo afirma que a mudança na legislação é essencial diante do aumento da criminalidade e da sensação de impunidade.
1: Sargento Gonçalves, do PL do Rio Grande do Norte, é favorável à redução da maioridade penal, argumentando que a medida é necessária para combater a impunidade. Segundo ele, crimes cometidos por menores têm gerado insegurança e exigem uma resposta mais rigorosa do Estado.
0: O deputado também critica a falta de posicionamento de setores políticos sobre casos de violência e afirma que há pressão popular pela mudança na legislação. Para Sargento Gonçalves, o Congresso deve avançar no tema e dar uma resposta à sociedade.
1: A redução da maioridade penal é uma das pautas defendidas por Dr. Zacarias Calil, do MDB de Goiás. O parlamentar cita dados sobre estupros coletivos contra crianças e adolescentes e afirma que o aumento desses crimes exige resposta mais rigorosa do Estado brasileiro.
0: Dr. Zacarias Calil também cobra o endurecimento das penas para crimes sexuais contra menores e para a divulgação de imagens criminosas nas redes sociais. Ele pede ainda o fortalecimento da rede de proteção à infância, com apoio psicológico às vítimas e assistência às famílias.
1: Juliana Cardoso, do PT de São Paulo, apoia o avanço de propostas de combate à violência contra a mulher e pede a criminalização da misoginia. Segundo a parlamentar, mulheres seguem enfrentando diariamente agressões, discursos de ódio e feminicídio.
0: Juliana Cardoso menciona projetos de autodefesa, afirmando que iniciativas desse tipo ajudam mulheres em situações de vulnerabilidade. Para a deputada, porém, a proteção efetiva depende de políticas públicas e de leis mais rígidas contra a violência e a discriminação.
2: Justiça.
1: Jandira Fegali, do PCdoB do Rio de Janeiro, contesta procedimento adotado pelo Congresso em sessão que derrubou o veto presidencial ao chamado PL da dosimetria. A deputada considera irregular o fatiamento de um veto integral.
0: Jandira Fegali anuncia que parlamentares vão recorrer ao STF para tentar anular a sessão. Ela argumenta que a redução de penas para condenados por crimes contra o Estado Democrático de Direito funciona como uma forma indireta de anistia aos envolvidos nos atos de 8 de janeiro.
1: Bia Kicis, do PL do Distrito Federal, critica parlamentares que recorreram ao STF contra a derrubada do veto à lei da dosimetria. A deputada afirma que a votação no Congresso deve ser respeitada por representar decisão legítima do Poder Legislativo.
0: Bia Kicis também contesta a classificação de manifestantes condenados pelos atos de

0: Reflete a disputa entre a preservação da democracia e ações que, segundo avalia, colocam o sistema em risco.
1: Saúde.
2: Comissão de Saúde aprova prioridade no atendimento para pessoas com doenças graves. A repórter Sofia Peçanha tem os detalhes.
3: A Comissão de Saúde da Câmara dos Deputados aprovou o projeto que garante atendimento prioritário para pessoas com doenças graves em locais públicos e privados, como bancos, repartições públicas e concessionárias de serviços. Atualmente, a lei já dá prioridade para idosos, pessoas com deficiência, gestantes, lactantes, pessoas com criança de colo e obesos. Com a alteração da lei de atendimento prioritário, os pacientes com doenças graves também passam a ter esse direito. Durante a votação na comissão, o relator, o deputado Célio Silveira, do MDB de Goiás, destacou o objetivo central do projeto.
4: A gente priorizar as pessoas que têm doenças graves no rol das prioridades, porque normalmente essas pessoas não têm a atenção necessária. E com esse projeto de lei aí sendo aprovado, elas vão ter prioridades aí para que tenham um atendimento especializado mais rápido e para que tenham mais atenção do poder público.
3: O texto aprovado inclui pacientes com doenças graves como esclerose múltipla, doença de Parkinson, cardiopatia grave e hanseníase, além de outras enfermidades consideradas graves por avaliação médica. O texto final reuniu outros 22 projetos que estavam sendo analisados em conjunto e que citavam várias doenças consideradas graves. Por isso, o relator fez uma mudança. Em vez de manter uma lista fixa de doenças na lei, ele propõe que a legislação trate de forma mais geral as pessoas com doenças graves e dores crônicas. A definição detalhada de quais doenças entram nessa classificação ficaria a cargo de uma regulamentação. O deputado Célio Silveira destacou que a medida busca garantir mais dignidade e um atendimento mais humanizado para esses pacientes.
4: E nós queremos dar apoio para essas pessoas, para que elas tenham prioridade no atendimento, para que elas tenham prioridade na medicação, no tratamento medicamentoso, porque isso com certeza vai ajudar milhões e milhões de brasileiros que hoje não têm esse atendimento prioritário.
3: O autor do projeto, o deputado Felipe Carreiras, do PSB de Pernambuco, argumenta que o atendimento prioritário consiste em serviços individualizados que assegurem tratamento diferenciado e atendimento imediato. Agora, a proposta que dá prioridade de atendimento a pessoas com doenças graves aguarda análise da Comissão de Constituição e Justiça. Da Rádio Câmara de Brasília, Sofia Peçanha.
1: Direitos Humanos.
0: Tiago Dimas, do Podemos, parabeniza o trabalho da Associação de Pais, Profissionais e Amigos de Pessoas Atípicas de Araguatins, no norte de Tocantins. Ele conta que a iniciativa reúne profissionais e voluntários em ações de acompanhamento terapêutico.
2: Tiago Dimas também defende políticas públicas permanentes e o envio de recursos federais para apoiar instituições voltadas à inclusão. Ele afirma que o fortalecimento dessas iniciativas é essencial para ampliar o acesso a terapias e melhorar a qualidade de vida das famílias atendidas.
0: Maria Reis, do PSB de Pernambuco, comemora o avanço de projeto de sua autoria que estabelece a sobrecarga de quem tem a guarda de filho menor de idade e a comprovação do abandono afetivo por parte do genitor ausente como critérios para fixar o valor da pensão alimentícia.
5: A gente sabe da sobrecarga das mulheres e até de alguns homens, quando são abandonados pelos seus companheiros e companheiras, pais ou mães dos seus filhos, que ficam assim com a carga maior, com a educação, com a saúde, com o lazer dos seus filhos. Então, a partir do momento que o genitor abandonar o seu filho, terá que garantir uma pensão maior para que ele possa sobreviver de forma mais condizente com a sua realidade.
2: A medida, segundo Maria Reis, busca tornar mais justa a divisão de responsabilidades. O texto, no entanto, mantém o critério de observar as necessidades do filho e as possibilidades financeiras do genitor alimentante. O projeto agora segue para análise do Senado.
1: Ciência e tecnologia.
0: Câmara cria prêmios para homenagear pesquisadores ou instituições de destaque na ciência e no meio ambiente. O repórter Marcelo Larcher nos conta mais sobre as premiações.
6: A Câmara dos Deputados aprovou a criação de dois prêmios, um para homenagear pessoas e empresas de destaque na área de ciência e tecnologia e outro para reconhecer boas práticas de desenvolvimento sustentável. O prêmio dedicado à ciência e inovação recebeu o nome de César Lattes, físico e matemático brasileiro de renome mundial, conhecido por ter participado da descoberta de uma partícula subatômica chamada Meson Pi, importante para o conhecimento nuclear. O prêmio César Lattes será destinado a empresas e pesquisadores com atuação de destaque em ciência, tecnologia e inovação. Serão até 5 homenageados por ano, escolhidos pela Comissão de Ciência, Tecnologia e Inovação da Câmara. O prêmio é concedido desde 2021 pela comissão. Com a aprovação do projeto,

0: Projeto apresentado pelos deputados Márcio Gerri, do PCdoB do Maranhão, e Geraldo Rezende, do União do Mato Grosso do Sul, passa a ser um reconhecimento oficial da Câmara a pessoas e entidades que contribuem para o desenvolvimento da ciência, da tecnologia e da inovação no Brasil. O relator da proposta foi o deputado Inácio Arruda, do PCdoB do Ceará.
1: Ao homenagear a figura de Lattes, o projeto torna perene uma premiação que representa um marco simbólico e institucional na valorização da ciência brasileira, por meio da associação do prêmio ao nome de um dos mais brilhantes pesquisadores da história do país. É oportuno lembrar que Lattes é uma das figuras mais emblemáticas da história da ciência do Brasil, tendo desempenhado um papel central na inserção do país no cenário científico internacional e na consolidação das nossas instituições de pesquisa.
0: Também foi aprovado o Prêmio Câmara Ambiental de Desenvolvimento Sustentável, que vai reconhecer até 15 pessoas ou organizações por ano por projetos na área de meio ambiente. Da Rádio Câmara de Brasília, com informações de Antônio Vital, Marcelo Larcher.
2: Desenvolvimento Regional.
3: Após 13 anos, o STF volta a analisar mudanças na lei dos royalties de petróleo. Rosângela Gomes, do Republicanos, defende a manutenção da atual partilha para o Rio de Janeiro, alegando que a Constituição garante o recurso para compensar os danos ambientais decorrentes da extração.
4: A legisladora lembra que o Estado já enfrenta dívidas altas e não pode perder mais receitas. Rosângela Gomes reforça que, apesar de entender a importância da partilha com o restante do país, a verba advinda dos royalties é vital para a saúde, educação e segurança do povo fluminense.
3: Paulo Lemos, do PT, parabeniza 5 municípios do Amapá que fizeram aniversário em 1º de maio. Ao citar a vocação econômica de cada um deles, o deputado destaca a importância da parceria entre o governo estadual e a bancada federal na transformação da realidade da população.
4: Paulo Lemos fala da produção agrícola e das belezas naturais de Porto Grande, que completou 34 anos, da mineração em Pedra Branca do Amapari, da criação de búfalos em Cutias do Araguari, da produção de pescados em Pacuúba e da localização estratégica de Itaubal, todas com 32 anos.
3: Agostinho Ribeiro, do PP, cita investimentos em obras de abastecimento de água no interior de Sergipe, com a inauguração de estações de tratamento e adutoras em municípios do Alto Sertão. Ele conta que as ações ampliam o acesso à água para milhares de famílias da região.
4: Agostinho Ribeiro lembra que os investimentos em infraestrutura hídrica fortalecem a produção agrícola, geram empregos e promovem desenvolvimento no sertão sergipano. Ele defende obras estruturantes como alternativa para melhorar a qualidade de vida da população nordestina.
2: Trabalho.
3: Alfredinho, do PT de São Paulo, comemora a definição de uma data final para a votação do relatório da Comissão Especial sobre o fim da escala 6x1. Ele sustenta que a redução da jornada vai gerar oportunidades de trabalho e que os empresários vão se adaptar bem às mudanças.
4: Sobre o risco de demissões, Alfredinho pondera que o desemprego resulta mais da automação e da robotização da produção do que de direitos trabalhistas e cita exemplos de países que mantiveram o crescimento econômico depois da redução da carga horária de trabalho.
2: Votação.
3: Câmara aprova projeto que regulamenta a profissão de trabalhador em refeições coletivas. O repórter Antônio Vital tem as informações.
5: A Câmara dos Deputados aprovou o projeto que regulamenta a profissão de trabalhadores em refeições coletivas. Esse profissional atua na produção, manipulação e distribuição de refeições em grande escala para empresas em ambiente não comercial, ou seja, não são aqueles que trabalham em restaurantes, mas sim no preparo de alimentos em escolas, hospitais e até em fábricas, ou seja, todos os lugares com refeitórios com capacidade para atender grande número de pessoas. Segundo a Associação Brasileira de Empresas de Refeições Coletivas, o setor emprega quase 300 mil pessoas e em 2025 forneceu mais de 40 milhões de refeições por dia. O texto aprovado trata de piso salarial, jornada de trabalho, adicionais de insalubridade e periculosidade, bem como de aposentadoria especial. O projeto remete essas definições para livre negociação entre patrões e empregados por meio de convenção ou acordo coletivo e para o que determina a legislação trabalhista. Deixa claro, por exemplo, que a jornada seguirá regras da Consolidação das Leis do Trabalho, a CLT, com possibilidade de jornadas diferenciadas e escalas de revezamento por negociação coletiva. E adicional de insalubridade ou periculosidade só em casos comprovados de más condições de trabalho, como explicou o relator da proposta em plenário, deputado João Carlos, do Republicanos do Amazonas.
6: preserva-se nesse sentido a conformação constitucional da livre iniciativa e da autonomia privada coletiva, com especial destaque para o papel da negociação coletiva. No que se refere à aposentadoria especial, o substitutivo mantém alinhamento com a legislação previdenciária, deixando expresso que eventual reconhecimento do direito depende da efetiva exposição a agentes nocivos e do cumprimento dos requisitos legais e técnicos pertinentes.
5: O texto aprovado também prevê aposentadoria especial para segurados do regime geral de previdência social, desde que haja exposição habitual e permanente a agentes nocivos. Os profissionais de refeições coletivas também são aqueles que trabalham em cozinhas industriais, comunitárias, beneficentes e até em lugares como navios. O projeto que regulamenta essa profissão seguiu para análise do Senado. Da Rádio Câmara de Brasília, Antônio Vital.
2: Economia.
4: Luiz Carlos Auli, do Podemos do Paraná, é favorável ao programa Desenrola 2 do governo federal, mas acredita ser insuficiente se não houver o enfrentamento da cobrança de juros abusivos. Ele orienta as famílias a só aceitarem renegociações com descontos acima de 90%.
3: Segundo o deputado, a dívida de milhões de brasileiros é formada quase totalmente por juros, já que muitas vezes o valor principal é quitado nas primeiras parcelas. Para Luiz Carlos Auli, o governo também é vítima dos juros, o que o impede de formar caixa para quitar a dívida com rentistas.
4: Sanderson, do PL do Rio Grande do Sul, apresentou um projeto para criar o Programa Nacional de Renegociação de Dívida das Famílias, com uso de 100% do FGTS para quitação de débitos. Para ele, o Desenrola 2 é insuficiente para enfrentar o endividamento da população.
3: Segundo Sanderson, além de facilitar pagamentos, a proposta foca em educação financeira para evitar novas dívidas. Ele acentua ainda que o projeto desburocratiza a limpeza do nome do consumidor, facilitando sua volta ao sistema de crédito sem constrangimentos.
4: Vermelho, do PL do Paraná, destaca a importância do projeto que amplia de 81 mil para 130 mil reais o teto de faturamento do microempreendedor individual. Segundo ele, a proposta corrige a defasagem do limite atual e beneficia milhões de trabalhadores informais que atuam como pequenos prestadores de serviço.
7: Nós estamos em 2026 e é claro que já estamos atrasados na atualização do valor de faturamento para o microempreendedor individual. Muitas pessoas usam o MEI. É o mecânico, é o corretor, é a manicure, é a cabeleireira, é o prestador de serviço esporádico, o pintor, o encanador, aquele cara que vem te atender na residência. Ele não é um cara fichado.
3: Vermelho também informa que a comissão especial foi instalada para analisar a proposta, defendendo a tramitação rápida do texto. A ideia, segundo o deputado, é atender a demanda dos empreendedores e permitir que a matéria siga o quanto antes para a sanção.
4: Termina agora o Jornal Câmara dos Deputados, com trabalhos técnicos de Everson Urani e apresentação de Márcio Aquilissardi e José Carlos Andrade. Uma ótima noite para você.
3: Você fica com as notícias do Tribunal de Contas da União. Boa noite.
2: Minuto do TCU.
8: O Tribunal de Contas da União concluiu auditoria sobre o uso de recursos federais destinados à assistência social. A fiscalização avaliou repasses da União para custear serviços como os oferecidos nos Centros de Referência de Assistência Social, conhecidos como CRAS. O TCU encontrou falhas no planejamento, no monitoramento e na prestação de contas. Os problemas dificultam a avaliação dos resultados e podem comprometer o atendimento à população em situação de vulnerabilidade. Das 70 metas definidas no plano plurianual, 19 não foram alcançadas, o que representa...
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2: 22:01.
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1: 22:23.
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4: 22 horas 45 minutos.

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1: 22:58.
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1: 23 horas e 1 minuto.
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0: 23:12.
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0: 23 horas e 19 minutos.
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0: 23:28.
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1: 23 horas e 40 minutos.

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1: Meia-noite e 21 minutos.
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0: Meia-noite, 42 minutos.
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1: Meia-noite, 48 minutos.
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0: 1:06.
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0: 2 horas e 8 minutos.
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0: 2:14.
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1: 2:20.

0: 10:41.
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3: Bom dia. Agora 6 horas 1 minuto.

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0: Amigos, você já parou para pensar no que é necessário para que uma amizade se solidifique e se torne profunda? Falando de várias experiências, alguns afirmam que foram momentos de grande dor que fizeram com que as pessoas descobrissem e firmassem uma sólida amizade. A chave, portanto, seria passar por um grave problema juntos. Outros, contudo, falam de coisas pequenas que se somam no tempo, acrescentando a cada ano mais uma pedra preciosa ao relacionamento. Nesse último caso, identifico a história de Harry e Lawrence, primos em primeiro grau. Nasceram com a diferença de 6 meses e separados apenas por poucas quadras. Desde a mais tenra idade, conviveram. Descobriram que eram muito parecidos. Falavam, gostavam e pensavam de forma muito semelhante. Quando ambos tinham em torno de 5 anos, Lawrence foi para a festa de aniversário do primo. Era mais uma grande reunião de família, onde se misturavam primos, tias, sobrinhos. Harry ganhou de um dos convidados uma maravilhosa coleção de soldadinhos de chumbo, pintados com cores vivas e, aos olhos da criançada, pareciam reais. O aniversariante os pegou e mostrou a todos com orgulho. Na hora da saída, Lawrence enfiou todos os soldadinhos no bolso da calça. Eram tão lindos que ele os desejou para si. Fingindo naturalidade, foi saindo de fininho para a porta. Mas o que ele não sabia é que o bolso da calça estava furado e os soldadinhos caíram com estardalhaço no chão. Naquele instante, os adultos se viraram todos para o pequeno, com olhar de acusadores. Até a mãe falou: "O que você fez?" Só com um olhar. O garoto se sentiu acuado, tinha vontade de sair correndo e fugir. Foi o pior momento de sua vida, lembra Lawrence, hoje com mais de 70 anos. Então o primo Harry foi socorrê-lo, se colocando ao lado dele e, com segurança, falou em voz alta e clara: "Eu dei os soldadinhos para ele." E são amigos até hoje. Mesmo que crescidos, tenham seguido caminhos diferentes, prosseguiram a cultivar esse sentimento maravilhoso que nos faz florescer e que se chama amizade. A amizade sincera é um oásis de repouso para o caminheiro da vida, na sua jornada de aperfeiçoamento. A amizade leal é a mais formosa modalidade do amor fraterno, que santifica os impulsos do coração. Quem sabe ser amigo verdadeiro é sempre o emissário da ventura e da paz. Pense nisso. Ter amizade é ter coração que ama e esclarece, que compreende e perdoa nas horas mais amargas da vida. Chegamos assim ao final de mais um Pense Nisso. 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
5: As lavouras de algodão estão se desenvolvendo bem no estado. Para esta safra, houve um aumento de aproximadamente 4% da área de plantio. São cerca de 1,5 milhão de hectares plantados.
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8: Bom dia, 6:21. Ei, tá frio? Deixa eu dar uma olhadinha aqui no nosso termômetro. Falar em frio, meu amigo José Mels, lá de Maravilha, Santa Catarina, nos mandou aqui um bom dia. E a temperatura lá em Maravilha, 8 graus, está fazendo hoje lá em Maravilha, Santa Catarina. Aqui, Zé, a nossa temperatura está um pouquinho maior, 15 graus, está marcando o termômetro aqui em Cáceres. Para nós, está frio, 6:21.

0: Zezé de Camargo e Luciano, 6:29.
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0: de maio, ouça os destaques da edição de hoje. Policial civil acusado de matar PM vai a julgamento nesta terça-feira.
1: Corpo do peão Rafael Silvio de Oliveira é velado em Pedra Preta após acidente em rodeio no interior de São Paulo.
0: Justiça determina medidas urgentes para evitar colapso no Hospital Regional de Cáceres.
1: Sistema prisional de Mato Grosso registra 94 casos de tuberculose em tratamento. 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
0: Terça-feira. Bom dia para você, ouvinte. Obrigado pela companhia, por confiar no nosso trabalho, no nosso jornalismo. Primeira Página está começando agora e segue até 8 horas da manhã com tudo que você precisa saber para começar o dia bem informado. Na capital de Mato Grosso, 15 graus a temperatura agora. A máxima hoje não passa dos 27. E dando uma olhada aqui nas maiores cidades do estado, as mínimas estão variando entre 15 e 19 graus, uma temperatura bem amena. Yasmin Oliveira, bom dia para você.
1: Bom dia, Cleto. Bom dia para você, ouvinte. Excelente manhã. Que bom ter você por aqui junto conosco. Mais um dia, terça-feira. Vamos juntos até as 8 horas da manhã. Com muita informação para você que nos acompanha em qualquer lugar do mundo pela internet. E você que está aí nas principais cidades também, acompanhando o nosso jornalismo pelas nossas emissoras de rádio.
0: A gente começa sempre a edição falando sobre a data na história. Então, 12 de maio na história, na saúde, hoje é celebrado o Dia Internacional da Enfermagem, Dia do Enfermeiro. A data foi escolhida por ser o aniversário de nascimento de Florence Nightingale, acho que é isso, pioneira da enfermagem moderna. É o momento de reconhecermos esses profissionais que são o coração dos nossos hospitais e unidades de saúde aqui em Mato Grosso, trabalhando com ciência, mas acima de tudo com muita humanidade e resiliência. Então, viva a enfermagem!
1: Hoje também na área da saúde é Dia Internacional de Conscientização sobre a Fibromialgia. Uma data para dar visibilidade a uma condição que causa dores crônicas e invisíveis a milhares de pessoas, na maioria delas mulheres. Trazer esse assunto para o debate é uma forma de combater o preconceito, garantir mais acolhimento para quem vive com dor e com essa doença todos os dias.
0: Como estamos no ritmo de terça-feira, o convite hoje é para o cuidado, seja cuidando de quem está ao seu lado, cuidando da sua própria saúde. Você já agradeceu ao enfermeiro ou enfermeira hoje pelo trabalho deles? Então, uma excelente terça-feira para todos nós.
1: Vamos começar então o nosso jornal com informação, vamos para as ruas saber como é que está o trânsito neste momento. Quem fala com a gente agora é Clara Lucite, bom dia.
3: Olá, Yasmin e Cleto, bom dia para vocês e para quem acompanha o Primeira Página. Uma ótima terça-feira a todos. Yasmin, Cuiabá amanhece com um trânsito ainda bem suave pelas principais avenidas que dão acesso ao centro aqui da capital, como a Avenida das Torres, Beira Rio, Estrada do Moinho. Então, o trânsito ainda está fluindo. Agora, claro, com exceção da Fernando Corrêa, que a gente sempre comenta aqui, registra um volume grande de veículos nessa manhã, saindo do Distrito Industrial, sentido centro. E aí, com isso, Yasmin, acaba congestionando alguns trechos. E hoje tem mais uma interdição, na verdade, começou ontem, tá? Lá na Rua Barão de Melgaço, entre a Praça Rachid Jaldi e a Avenida Generoso Ponce. São realizadas obras de drenagem pluvial pela concessionária Águas Cuiabá e aí a previsão é de que os trabalhos sigam até sábado, dia 16 de maio. Enquanto isso, as linhas de ônibus que passam por toda essa região terão aí rotas alteradas. Já você, motorista, vai ter acesso a Barão até a praça. E aí depois, nesse ponto, o bloqueio será realizado com retorno pela Rua Comandante Costa. Então, a orientação é redobrar a atenção no trânsito da região durante nessa semana de obras aí na região central. Yasmin, Cleto, daqui a pouco eu volto com outras informações do trânsito.
0: Muito bem, Clara. Obrigado por enquanto pelas informações. A gente aproveita também para falar sobre interdições na BR-364. Atenção, motorista, se você vai passar pela Serra de São Vicente, até quarta-feira é bom redobrar atenção. A nova Rota do Oeste vai realizar serviços de manutenção no sentido Rondonópolis-Cuiabá. Trabalhos realizados sempre das 8 da manhã às 5 da tarde, com operação em meia pista, interdições momentâneas para sinalização. A concessionária vai fazer roçada e manutenção dos sistemas de drenagem em caso de chuva, essa programação ela pode sofrer alterações. E ainda falando da BR-364, tivemos um acidente com morte ontem à tarde em Santo Antônio de Levergier, nessa região, inclusive, da Serra. A concessionária responsável pela rodovia foi acionada para atender a ocorrência no quilômetro 373. Um dos motoristas morreu no local. O outro condutor não se feriu. Uma das carretas estava carregada com etanol e gasolina. Por causa do acidente, uma das faixas da rodovia precisou ser interditada e o trânsito ficou em meia pista. Então, ontem tivemos um acidente com morte na BR-364 em Santo Antônio de Levergier. E a nossa equipe da região sudeste nos avisa que nesse momento tem um acidente também em Jaciara. Pista está parcialmente interditada. O acidente aconteceu na madrugada. Teve um tombamento de uma carreta que transportava suínos vivos. O condutor foi socorrido em estado grave pela concessionária para o hospital de Jaciara. E por causa dos suínos soltos na pista, transitando ali na região, foi necessário o fechamento parcial da pista. Então, atenção, você que vai para essa região, vai passar por Jaciara, está passando nesse momento, pista interditada ou parcialmente interditada por causa de um acidente e também porque tem animais que estão soltos, possivelmente eles vão atravessar, vão usar a pista. Esse trabalho está sendo feito para a captura, então, desses animais para conseguir liberar o tráfego novamente 100%. Yasmin.
1: É isso, Cleto. O motorista tem que ficar atento, né? Tem também outros pontos de interdição na BR-364, mas a gente traz daqui a pouco esses pontos de interdição para o nosso ouvinte. Aliás, falando em 364, vamos lá para a região de Rondonópolis. O Alex Bittinardi vai trazer informações para a gente sobre o peão Rafael Silvio de Oliveira. Ele vai ser velado hoje de manhã em Pedra Preta. Ele morreu depois de sofrer um acidente durante uma montaria em um rodeio no interior de São Paulo. Alex Bittinardi com as informações. Bom dia, Alex.
4: Olá, bom dia para você também, Yasmin, Cleto e a todos que acompanham a primeira página. Pois é, Pedra Preta se despede hoje do peão Rafael Silvio de Oliveira, de 32 anos. O sepultamento está previsto para as 10 da manhã no cemitério municipal. O corpo dele chegou ontem à noite na cidade, morador de Pedra Preta. Ele era bastante conhecido nas competições de rodeio pelo país. O rapaz deixa a esposa e dois filhos. Desde a confirmação da morte de Rafael, mensagens de despedida e homenagens têm sido publicadas por amigos e familiares nas redes sociais. O acidente aconteceu durante um rodeio na cidade de Votuporanga, interior de São Paulo. Segundo a organização do evento, Rafael caiu do touro durante a montaria e em seguida foi pisoteado pelo animal na região do tórax. As imagens registradas na arena mostram a correria das equipes de socorro, preocupação de quem acompanhava a competição. O peão recebeu atendimento médico ainda no local, foi encaminhado para o hospital, mas por causa da gravidade dos ferimentos, o Rafael não resistiu. Ele era conhecido no circuito de rodeios, vinha participando de competições em diferentes estados do país. Lamentável, né? Deixo aqui nossos sentimentos aos amigos e familiares do Rafael de Pedra Preta. Yasmin e Cleto, volto com vocês aí na capital.
0: Obrigado, Alex. Bom trabalho logo mais aí no Jornal Local em Rondonópolis. Mato Grosso, gente, tem 94 detentos em tratamento contra tuberculose em 2 presídios do estado. Os casos estão na Penitenciária Central, em Cuiabá, e na Unidade Regional de Rondonópolis, lá na Mata Grande. Segundo a Secretaria de Justiça, 44 presos recebem tratamento na PCE e outros 50 em Rondonópolis. A pasta afirma que não há surto da doença e que os casos estão dentro do esperado para o sistema prisional. O governo diz que realiza ações de rastreamento e diagnóstico em parceria com a Secretaria de Saúde, com apoio da chamada Carreta da Tuberculose. Já o Sindicato dos Policiais Penais alerta para o risco de contaminação entre servidores e detentos. A entidade afirma que a superlotação e a falta de estrutura podem contribuir para o avanço da doença. O sindicato também cobra mais testagens, isolamento dos casos suspeitos e melhoria nas condições sanitárias dos presídios. A procurada, a Sejus, diz que cumpre rigorosamente todo esse protocolo e nega qualquer irregularidade. Diz também que não há surto, então já são 94 detentos em tratamento contra tuberculose na PCE e também na Mata Grande lá em Rondonópolis. Claro, preocupação para quem trabalha nos presídios, porque a tuberculose ela é uma doença infecciosa, então ela pode ser transmitida através de espirros, de tosse, de fala. E o tratamento, ele existe pelo SUS, mas é um tratamento longo, de até meio ano, Yasmin.
1: E atenção para a situação do Hospital Regional lá de Cáceres, gente. A justiça determinou lá na região medidas urgentes para evitar um possível colapso na unidade. As informações, quem traz para a gente é a repórter Fernanda Piva. Bom dia, Fernanda.
5: Bom dia, Cleto. Bom dia, Yasmin. Bom dia a todos. A justiça determinou que o governo do estado e a organização social responsável pela gestão do Hospital Regional de Cáceres adotem medidas urgentes para evitar o colapso da unidade. A decisão foi tomada pela juíza da 4ª Vara Civil de Cáceres, Raíssa da Silva Santos Amaral, após uma ação civil pública do Ministério Público Estadual. Segundo o MPE, o hospital enfrenta falta de materiais cirúrgicos, como órteses, próteses e equipamentos especiais, o que já teria provocado a suspensão de procedimentos e colocado pacientes do SUS em risco. Um dos casos citados na ação envolve um paciente que não conseguiu passar por uma cirurgia craniana por falta de brocas cirúrgicas, um equipamento que é essencial para o procedimento. Na decisão, a magistrada afirmou que os documentos apresentados mostram um gravíssimo quadro de omissão assistencial e alertam para o risco iminente de morte ou agravamento do estado de saúde dos pacientes. Por isso, a justiça determinou que o governo do estado, que hoje tem à frente o governador em exercício, Otaviano Piveta, e a Associação de Gestão, Inovação e Resultado em Saúde, AGIR, apresentem até 5 dias um plano emergencial. Esse plano deve detalhar o estoque atual de materiais do hospital, a fila de pacientes que aguardam por cirurgia e o cronograma para normalizar o fornecimento de insumos e medicamentos. A decisão também determina o restabelecimento imediato dos materiais em falta e a realização de uma auditoria contábil em até 15 dias para analisar o repasse feito pelo Estado à organização social. Outra medida importante é que fica proibida a transferência de pacientes para outros municípios apenas por falta de materiais hospitalares, exceto nos casos autorizados pela Central de Regulação. O pedido do Ministério Público para bloquear R$5 milhões destinados a procedimentos na rede privada foi negado nesse momento, mas a juíza alerta que o bloqueio pode ser determinado caso as medidas não sejam cumpridas. Eu volto com vocês no estúdio.
0: Obrigado, Fernanda, pelas informações. Vale ressaltar que a Secretaria de Estado de Saúde ainda não se manifestou. A gente segue acompanhando esse caso. Hospital Regional de Cáceres, à beira de um colapso, e quem diz isso é a Justiça.
1: E começam hoje as inscrições de um processo seletivo da Unemate para a contratação de professores temporários do ensino superior. São 212 oportunidades com inscrições de graça e feitas somente pela internet. Cada candidato pode se inscrever em apenas uma área. Os contratados terão jornada de 20 horas semanais e a remuneração varia de acordo com a titulação do professor. Graduados devem receber cerca de R$ 3.600, mestres pouco mais de R$ 6.700 e doutores mais de R$ 8.300. O processo seletivo terá 3 etapas principais. Primeiro vai ser a análise das inscrições e documentos, depois a prova de desempenho didático e, por fim, a avaliação curricular.
0: No nosso portal Primeira Página, você encontra a reportagem com o link para você fazer a inscrição. Quero aproveitar também para trazer uma outra prestação de serviço, porque termina amanhã a inscrição para curso técnico de graça das escolas técnicas estaduais. São mais de 1.800 vagas em 32 cidades. Os cursos são oferecidos no período da noite, incluem áreas como enfermagem, agronegócio, logística, farmácia, desenvolvimento de sistemas e segurança do trabalho. As aulas estão previstas para começar no dia 21 de julho. Essa informação também está lá no nosso portal Primeira Página.
1: E tem outras vagas ainda abertas, só que agora para estágio, tá? É o CIE, Centro de Integração Empresa Escola, está com 84 vagas de estágio abertas em Mato Grosso. As oportunidades são para empresas privadas e órgãos públicos em diversas áreas. Entre os cursos com vagas estão administração, agropecuária, direito, contabilidade, educação, informática, marketing e saúde. Também há oportunidades para estudantes do ensino médio. Esse cadastro, ele é de graça, pode ser feito pelo site do Centro de Integração Empresa Escola. A orientação, quando você faz o seu cadastro lá, é manter os dados sempre atualizados, já que o contato para as entrevistas é feito pelo próprio sistema. Então, seus dados devem estar atualizados. E esse Centro de Integração Empresa Escola também permite que o candidato adicione vídeo e redação lá no perfil dele dentro do site, para aumentar as chances de contratação.
0: Vamos para o intervalo? Primeira pausa aqui no Primeira Página. Na volta a gente fala sobre um programa que deve ser lançado hoje pelo governo federal, que vai se chamar Brasil contra o Crime Organizado. Nós já voltamos. Música.

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0: 6h50, de volta com mais informações para você. Para você que está ligando o rádio agora, um excelente dia, tá? Operações integradas do Grupo Especial de Fronteiros, GEFRON, resultaram na apreensão de quase 13 toneladas de drogas neste começo de ano. Os números foram divulgados pelas forças de segurança, são de ações realizadas nos quatro primeiros meses de 2026.
1: Segundo o balanço, o prejuízo, né, essa questão do valor que foi colocado em volume apreendido, é 55% maior do que o registrado no mesmo período do ano passado. A maior parte dos entorpecentes é de skunk, conhecido como super maconha. As ações também resultaram na apreensão de 9 aeronaves, 20 veículos e embarcações, além da prisão de 39 suspeitos. Parte das drogas foi apreendida aqui em Mato Grosso e o restante em operações conjuntas em outros estados da Amazônia Legal e até no Peru. Segundo o GEFRON, a troca de informações entre as forças de segurança tem sido fundamental no combate ao tráfico internacional.
0: E o governo federal deve lançar hoje o programa Brasil contra o Crime Organizado. O plano vai ser apresentado em Brasília, prevê quase 11 bilhões de reais para ações de segurança em todo o país. Os estados que aderirem ao programa terão acesso a recursos federais e financiamentos do Banco Nacional de Desenvolvimento Econômico e Social. Entre as medidas, combate ao tráfico de armas, bloqueio das finanças das facções, reforço da segurança nos presídios. A proposta também prevê bloqueadores de celular e equipamentos mais modernos nas penitenciárias estaduais.
1: Outro foco do programa é aumentar a solução de homicídios no Brasil. Hoje, apenas 36% dos casos são esclarecidos, segundo o Instituto Sul da Paz. O governo quer integrar dados entre os estados e fortalecer as perícias. A expectativa é que as novas regras sejam publicadas ainda nesta semana.
0: 6h52, mudando de assunto, povos indígenas de Mato Grosso estão reunidos em Cuiabá para o acampamento Terra Livre. O evento é realizado no campus da Universidade Federal de Mato Grosso e reúne lideranças, famílias e representantes de diversas etnias. Entre as principais pautas, a demarcação de territórios indígenas, combate à violência contra a mulher, fortalecimento da saúde indígena. Amanhã pela manhã, a Assembleia Legislativa recebe uma audiência pública com o tema Mato Grosso é Terra Indígena. O encontro vai ser conduzido pela deputada em exercício, Eliane Chunacalo, que também preside a Federação dos Povos Indígenas do Estado. Além dos debates, o acampamento tem exposição de artesanato, apresentação cultural e atividade aberta ao público. A programação segue até amanhã, quarta-feira, no Bosque da UFMT.
1: Vamos falar agora sobre agronegócio, 6h53. Mato Grosso segue como líder na produção nacional de algodão e, no norte do estado, o cenário no campo anima os produtores. Em cidades como Ipiranga do Norte e Lucas do Rio Verde, as lavouras entram agora numa fase decisiva e a expectativa é de maior produtividade nesta safra. Quem conta pra gente é a Tâmara Figueiredo. Bom dia, Tâmara.
2: Olá, bom dia Yasmin, bom dia Cleto. As lavouras de algodão na região norte aqui de Mato Grosso estão em fase de enchimento das maçãs, etapa considerada fundamental para a formação da pluma e a definição da produtividade da safra. Em Ipiranga do Norte, uma propriedade cultivou mais de 3.400 hectares de algodão e as plantas já têm quase 100 dias de desenvolvimento e o plantio foi concluído dentro da janela considerada ideal para os produtores. Segundo o produtor responsável pela área, o bom volume de chuvas tem favorecido o desenvolvimento da cultura e pode garantir uma produtividade acima da registrada no último ciclo. A estimativa é alcançar mais de 320 arrobas por hectare, um avanço de até 15% em relação à safra passada. Em Lucas do Rio Verde, a expectativa também é positiva. Apesar do bom desempenho das lavouras, os produtores seguem atentos ao mercado. O alto custo de produção e a lenta recuperação do consumo mundial de fibras naturais ainda preocupam o setor. Mesmo assim, parte da safra já foi negociada antecipadamente, numa estratégia para manter o

0: fluxo financeiro e reduzir riscos diante das oscilações do mercado internacional. Volto com vocês.
1: Obrigado, Tâmara. Mato Grosso deve ter uma safra maior de cana-de-açúcar no próximo ciclo. A previsão é que a produção chegue a 19 milhões de toneladas, um crescimento de quase 5% em relação à safra passada. Segundo a Conab, o resultado vem do aumento das áreas plantadas e do clima favorável nas lavouras. A produtividade no campo também deve melhorar, com média de mais de 85 toneladas por hectare. Com esse cenário, o estado segue ganhando força na produção de etanol e também de açúcar. A expectativa, a previsão, né, é que o setor continue movimentando o agronegócio e gerando novas oportunidades em Mato Grosso.
2: E olha, tem obras importantes que estão em andamento e podem mudar a rotina de motoristas em diversas regiões do estado. Na capital, o governo do estado começou a duplicação da ponte sobre o rio Cochipó, na MT-030. Também foram autorizadas as obras de recapeamento e sinalização na Avenida Jurumirim e serviços de manutenção asfáltica em rodovias da região metropolitana. Outra obra importante que está sendo retomada é a pavimentação da MT-402, no acesso ao distrito do Aguaçu. No interior, há obras também em rodovias de Comodoro, Novo Biratã e Planalto da Serra, com pavimentação e construção de ponte. Antes da gente ir para o intervalo, vamos só falar aqui, Cleto, sobre os destaques internacionais. O presidente Donald Trump disse que vai discutir a guerra no Irã e a questão de Taiwan com o presidente chinês Xi Jinping. O encontro vai ser feito durante uma visita oficial do líder americano à China nesta semana. O Trump disse que a venda de armamentos para Taiwan estará na pauta, tema que tem também aumentado a tensão entre Washington e Pequim. O presidente dos Estados Unidos também quer avançar em acordos comerciais e negociações no setor de energia. Executivos de grandes big techs devem acompanhar Trump nessa visita. Ela é realizada em meio a um impasse lá no Oriente Médio. A gente tem acompanhado a questão da guerra no Oriente Médio. A China é uma das principais aliadas do Irã e tem criticado o conflito recentemente. O Irã fez uma proposta de paz, o governo americano não aceitou, disse que a proposta é absurda, e a gente segue acompanhando para ver quais são os próximos desdobramentos dessa situação.
1: Bom, por intervalo, 6h58, você de Rondonópolis e Sorriso, após os comerciais, tem notícias da sua região. E por aqui a gente vai falar de uma construção de uma nova ponte entre Cuiabá e Várzea Grande. Qual região vai ser contemplada dessa vez? Te conto depois dos comerciais.

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2: 7 horas.
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0: De volta! Subiu um grau, hein? Estamos com 16 graus na capital de Mato Grosso, máxima hoje pode chegar aos 27. É o friozinho que continua, mas ele já tem data para ir embora. A partir de amanhã ele já vai seguir viagem, digamos assim, essa massa de ar polar que atinge o nosso estado. Vamos falar sobre o trânsito, atualizar o cenário na capital de Mato Grosso, porque olhando pelo aplicativo já apareceu um acidente aqui na Miguel Sutil, bem pertinho ali da rotatória do Centro de Eventos do Pantanal, também pertinho do Parque Mãe Bonifácia. Nós vamos em busca de informações atualizadas para saber o que aconteceu, mas você ouvinte fica à vontade também para compartilhar aí o cenário para a gente. Clara Lucite de volta para destacar outros pontos. Mais uma vez, bem-vinda, Clara.
1: Destaco sim, Cleto. Bom dia novamente para você e para quem acompanha a Centro América também. Então, Cleto, a gente entra aí nas 7 horas da manhã, considerado aí um horário de aumento de veículos na pista. Então, Cleto, a gente já consegue registrar um fluxo intenso de motoristas passando agora pela Miguel Sutil sobre o viaduto da Avenida do CPA. Tem lentidão também, mais uma vez, na Mário Andreasa, vindo para Cuiabá. E ali ao lado também crescendo aquele trânsito carregado, saindo da passagem da Conceição. E aí, Cleto, hoje a gente volta a falar de uma reclamação bem comum dos motoristas sobre o trânsito pesado na Juliano da Costa Marques, sentido viaduto da Cefaz. Cleto, tem motorista falando que está demorando aí cerca de meia hora para andar 600 metros e reclamando também da retirada da faixa livre. Então, a gente vai relembrar essa situação, tá? A gente falou com a prefeitura sobre essa situação aí e a resposta foi que a faixa havia sido retirada temporariamente para dar continuidade nas obras do BRT, mas que seria provisoriamente, depois ela pode voltar, tá bom? Mas enquanto isso, Cleto, essa região ela continua sendo um ponto bem estratégico aí de trânsito carregado, muita gente reclamando. E aí tem fila de veículos também bem do lado, na Nigéria, que está sendo uma alternativa para fugir desse ponto. Tem motorista cortando ali por dentro do bairro Terra Nova, cada um usando uma estratégia para fugir desse ponto, tá? E um último detalhe, Cleto, eu falei com a CEMOB agora há pouco, a gente começa essa manhã de terça-feira sem registros de acidentes no trânsito aqui na capital. Então, uma notícia boa aí começando nessa manhã. Cleto, daqui a pouco eu volto com outras informações e aí a gente vai dar uma olhada também para falar do trânsito lá de Várzea Grande. Volto com você.
0: Obrigado por enquanto, Clara, pelas informações. A gente reforça, falamos já no começo do jornal, você que está indo sentido Jaciara, tem um acidente que aconteceu na madrugada, um tombamento de uma carreta, transportava suínos vivos, o condutor foi socorrido em estado grave ao hospital de Jaciara, mas o que acontece nesse momento? Os suínos estão soltos, os porcos estão soltos, transitando ali na pista, então foi necessário o fechamento parcial da pista lá em Jaciara. Muita atenção, você que vai passar por essa região. A concessionária que administra a via também nos mandou aqui alertas de pare e siga e interdição parcial. Onde vai ter pare e siga hoje? Hoje, dia 12, pare e siga em Lucas do Rio Verde. Então, atenção. E também interdição parcial, das 7 da manhã às 5 horas da tarde, em Itiquira, Rondonópolis, Jaciara e Campo Verde. Então, são várias interdições parciais nesses trechos da BR-163 e também 364.
2: E aqui na capital também tem pontos de interdição. Atenção motorista que passa pelo centro de Cuiabá, desde ontem, um trecho da rua Barão de Melgaço está interditado para obras de drenagem fluvial feitas pelas Águas Cuiabá. O bloqueio ele acontece entre a Praça Rachid, entre a praça, né, que é ali no centro, e também a Avenida Generoso Ponce, no cruzamento com a Isaac Povos. A previsão é que a interdição ela siga naquela região até sábado de 16. Por causa das obras, linhas de ônibus que passam pela região também tiveram itinerários alterados. A orientação é que motoristas busquem rotas alternativas, redobrem a atenção, a sinalização. Os ônibus estão sendo desviados pela Avenida Getúlio Vargas e Presidente Marques. Já os motoristas de carro devem fazer um retorno pela rua Comandante Costa. Aquela região tem um alto fluxo de veículos ali, né, Cleto? E a interdição impacta diretamente quem está no trânsito.
0: Ah, mexeu em qualquer rua ali do centro, você trava o centro e começa a gerar esses congestionamentos. Então, se programe, se puder, evite essas regiões em obras nesse período, principalmente de horário de pico. Ainda falando sobre trânsito, vamos falar sobre um tema que gera muitas dúvidas entre os motoristas. O uso correto do pisca-alerta. Muita gente acredita que ele pode ser usado em qualquer parada rápida ou até durante chuva forte. Mas o Código de Trânsito Brasileiro estabelece regras bem específicas. Afinal, quando o uso é permitido e em quais situações ele pode até render multa? Nós conversamos com a secretária de Mobilidade Urbana, a Coronel Franciane Lacerda. Ela explica para a gente, então, quando a gente deve usar o pisca-alerta.
3: No coração do Brasil, onde raízes se entrelaçam com o tempo, pulsa uma matemática que vai...
0: Vamos tentar achar a entrevista da Franciane. Essa reportagem que entrou é uma reportagem do Leandro Agostini, que a gente vai conferir em breve. Daqui a pouco a gente traz essa informação? Pode ser?
4: Já.
0: Tá no ponto, boa. Então vamos lá. Vamos.
4: Já,
0: tá bom. Vamos seguir.
2: Mas
0: então,
2: olha, o que mais tem aqui, Cleto, não sei se você já reparou, mas as pessoas, quando elas param o carro, é só ligar o pisca-alerta que parece que tá tudo resolvido. Você pode parar onde você quiser, os demais que esperem, trânsito fica travado. Pedestre que anda na rua. É impressionante como as pessoas usam o pisca-alerta como uma desculpa para fazer o que quer no trânsito. Isso não pode. Por isso, dessa dúvida, muitas pessoas mandaram mensagens para a gente aqui na rádio falando sobre o uso correto, né, do pisca-alerta, fazendo essa reclamação, e aí a gente resolveu ir atrás dessa resposta para saber se, por acaso, como é que, na verdade, o Código de Trânsito Brasileiro, o que estabelece as regras para o uso do pisca-alerta.
5: A gente conseguiu?
2: Sim. Agora vamos ouvir, então, a Secretária Municipal de Mobilidade Urbana e Segurança Pública, a Coronel Franciane Lacerda.
5: Então, na verdade, a gente pode utilizar o pisca-alerta em situações que assim o código autoriza. Como exemplo, o veículo que está quebrado e a gente estaciona ao longo da via, alguma pane mecânica, um pneu furado, um acidente. Ou seja, são situações que devem estabelecer esse alerta para os demais condutores e para os pedestres de que está acontecendo alguma situação específica com aquele veículo. Já a utilização do pisca-alerta em frente a paradas de escolas, farmácias, condomínios ou comércios, ele não configura uma situação de emergência. Então, de acordo com o código, é uma situação que está irregular. Então, se o veículo estiver parado sobre a calçada, em qualquer embarque em local proibido ou obstruindo faixa em fila dupla, mesmo com o pisca-alerta ligado, o condutor está de forma indevida estacionado, né, parado e utilizando esse sinal. Verificar esse uso inadequado e ele pode ser autuado, enquadrado por uso indevido dessas luzes de sinalização previstas no CTB.
0: Muito bem, dúvida sanada então, para você que tinha também essa dúvida, veio o esclarecimento. Ainda no trânsito, o governo do estado abriu uma licitação para a construção de uma nova ponte sobre o rio Cuiabá. A estrutura vai ligar Cuiabá à Várzea Grande, na região da Barra do Pari. Segundo a Secretaria de Infraestrutura, a ponte vai ter 183 metros de extensão, investimento previsto de quase 29 milhões de reais. A licitação está marcada para o dia 22 de maio. Pelo sistema de aquisições do governo do estado.
2: Além da ponte, o governo também deve lançar uma nova licitação para obras de acesso, com mais de 3 quilômetros de extensão. A expectativa é que a nova ligação entre Cuiabá e Várzea Grande ajude a melhorar a mobilidade entre as duas cidades e ofereça mais uma opção para quem precisa atravessar o rio Cuiabá todos os dias.
0: Olha, fazer um convite para você, hoje tem capítulo novo, episódio novo no podcast Política de Primeira, toda semana um convidado, e o Aldair Santos e o Leandro Agostini conversaram com uma pessoa que tem um histórico bem grande na política matogrossense. Vamos conferir.
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2: Tá feito o convite, então. É só acessar o nosso portal Primeira Página e ficar por dentro de tudo e desse bate-papo. Tá? Agora, 7h12, vamos para a Barra do Garças, porque a Câmara, lá de Barra, aprovou um projeto de lei que define diretrizes gerais para a realização de eventos turísticos lá no município. Quem conta pra gente é o Lucas Iglesias. Bom dia, Lucas.
4: Olá, bom dia a todos. Entre os principais pontos do texto está a proibição da cobrança de consumo mínimo para o uso de mesas e cadeiras nas barracas da Praia do Bosque. De autoria do vereador Alan Clay Lopes, do Podemos, o projeto reconhece como eventos de relevante interesse turístico, cultural e econômico o Festival de Praia, o Réveillon e o Carnaval, permitindo a inclusão oficial no calendário municipal de eventos. A medida busca fortalecer o turismo, garantir maior transparência no uso dos espaços públicos e proteger o consumidor, evitando práticas consideradas abusivas, como a cobrança de consumo mínimo, que no ano passado chegava a valores entre R$ 100 e R$ 150 na Praia do Bosque. O texto também determina a demarcação prévia dos espaços para garantir organização, segurança e mobilidade, proibindo ampliações irregulares, como bangalôs e cadeiras dentro do rio. O descumprimento das regras poderá resultar em multas, suspensão, cassação do direito de uso do espaço e até impedimento de participação em futuros eventos por até 3 anos. O projeto segue agora para sanção do Poder Executivo. Eu volto com vocês aí em Cuiabá.
0: Obrigado, Lucas, pelas informações. O sistema de habitação de Mato Grosso está fora temporariamente do ar até o dia 13 de maio. A pausa acontece por causa de uma modernização e migração da plataforma digital. Durante esse período, serviços como cadastros, consultas, análises do programa Ser Família Habitação ficam indisponíveis. Segundo o governo, a atualização deve garantir mais segurança, estabilidade e eficiência. A previsão é que o sistema volte a funcionar, então, a partir do dia 14 de maio.
2: E antes da gente ir para o intervalo, vamos falar dessa notícia aqui que foi divulgada, está na capa do G1 MT. O investigador da Polícia Civil, Mário Wilson Vieira da Silva Gonçalves, volta a ser julgado hoje, terça-feira, em Cuiabá, pela morte do policial militar Tiago de Souza Ruiz. O crime aconteceu em abril de 2023 em uma conveniência ao lado da Praça 8 de Abril.
0: O julgamento já tinha iniciado em dezembro, mas foi suspenso após um desentendimento entre a juíza e o advogado de defesa. Com a decisão da magistrada, o processo precisou ser reiniciado do zero, e o conselho de sentença foi dissolvido. Segundo a polícia, Tiago foi baleado, socorrido, levado a um hospital particular, mas não resistiu aos ferimentos. O investigador se apresentou à delegacia no mesmo dia e foi preso em flagrante por homicídio qualificado.
2: A justiça entendeu que esse conflito entre eles, durante a sessão, poderiam comprometer a imparcialidade dos jurados. Por isso que foi suspenso o julgamento. A expectativa agora é pela retomada dessa decisão e da definição do caso. A gente vai seguir acompanhando e, claro, traz atualização para você, ouvinte, aqui.
0: No próximo bloco tem as notícias da economia para você. Nós já voltamos.

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0: volta com a primeira página. Excelente manhã para você, ouvinte. Vamos juntos até as 8 horas com muita informação aqui na sua rádio. Se você quiser participar junto com a gente, dar a sua opinião, mandar uma mensagem, contar pra gente o que você tá vendo aí no trânsito de diferente, o telefone é o 659-9680-5454. 659-9680-5454 é o nosso telefone para você participar aqui e construir o jornal junto com a gente. 719, ó, tá terminando o prazo para entrega da declaração anual dos microempreendedores individuais. O envio é obrigatório e deve ser feito no portal do empreendedor até o dia 31 de maio. A declaração serve para informar o faturamento do ano de 2025 e também dizer se houve contratação de funcionário. A declaração é a prestação de conta anual do MEI ao governo e comprova que o negócio continua dentro das regras do regime de tributação. O limite do faturamento do MEI é de R$ 81 mil por ano ou uma média de R$ 6.750 por mês. Mesmo quem não tem faturamento precisa enviar o documento. O objetivo é manter o CNPJ regular junto à Receita Federal. Do contrário, ele vai ficar irregular e pode ser até cancelado. Quem não entregar pode pagar multa, ficar com o CNPJ, como eu disse, irregular. Em casos mais graves, o registro é cancelado. A entrega fora do prazo também gera uma multa de 2% por mês de atraso, com valor mínimo de R$ 50,00. Já o cancelamento do CNPJ pode acontecer se o MEI ficar 2 anos sem pagar as contribuições mensais. Para fazer essa declaração, o empreendedor deve acessar o portal Empreendedor, informar o CNPJ, escolher o ano de referência e preencher o faturamento. Se não houver receita, é preciso informar R$ 0 lá no número que é pedido em um dos campos e transmitir também a declaração. Você tem que informar, mesmo que você não tenha faturamento. Como eu disse aqui, é importante, do contrário, você pode ter até o seu CNPJ cancelado, tá? Outro recado aqui que envolve também economia, o Fundo de Garantia de Operações, abastecido com dinheiro público, vai cobrir eventuais calotes de dívidas renegociadas no programa Novo Desenrola Brasil. O FGO, ele vai receber recursos esquecidos dos bancos, como, por exemplo, as sobras que ficam em contas encerradas ou tarifas cobradas a mais por bancos. Essa sobra vai para esse fundo. No último levantamento, o saldo desse sistema era de R$ 11 bilhões. O governo vai avisar os consumidores que possuem esse dinheiro esquecido. Aí o Ministério da Fazenda vai publicar um edital para que os interessados possam rever esses valores no período de 30 dias. Recursos não reclamados, aí sim serão utilizados para o FGO, para garantir operações do próprio sistema financeiro. E também tem outro recado para quem vai prestar as contas, vai fazer as suas contas com o Leão, né? O prazo aí para a declaração de imposto de renda está rolando e mesmo os contribuintes isentos podem enviar a declaração do imposto de renda em 2026 para garantir a restituição de valores ou comprovar renda. Qualquer contribuinte pode declarar, mesmo tendo recebido renda abaixo do limite de R$ 35.580 em 2025.
1: Ao reunir os informes de rendimento e entregar a declaração, é possível obter um comprovante de renda e também solicitar restituição do imposto retido. O prazo para enviar a declaração do imposto de renda termina em 29 de maio. Tá acabando, hein? A Receita Federal espera receber 44 milhões de declarações neste ano e já registrou mais de 20 milhões de envios. Bom, vamos falar da coluna Gestão Corporativa. Diante da relevância da atualidade do tema saúde mental nas organizações, nas próximas semanas, a Graciele Pisato vai trazer uma sequência especial de 3 colunas sobre os impactos dessa atualização. Eu estou falando das mudanças relacionadas à NR1. Então ela vai falar sobre empresas, lideranças, ambientes de trabalho. Vão ser abordados os principais desafios, responsabilidades e caminhos possíveis para promover uma cultura organizacional mais saudável. Graciele Pisato, bom dia.
2: Olá, como é que o dia começou aí para você? Espero que muito bem. Diz uma coisa, você já ouviu falar sobre a atualização da NR1 e as novas discussões sobre saúde mental dentro das empresas e organizações? Esse tem sido um dos temas mais discutidos no mundo corporativo nos últimos meses. E diante dessa importância e da atualidade desse assunto, nas próximas semanas teremos uma sequência especial de 3 colunas para conversar sobre saúde mental nas organizações e os impactos da atualização da NR1 e os desafios que as empresas vão enfrentar daqui para frente. Eu quero começar com uma pergunta importante para você, ouvinte. Como é que está a sua saúde mental? Como é que está a saúde mental das pessoas que trabalham com você no mesmo setor e na mesma empresa ou organização? Nos últimos anos, falamos muito sobre performance, produtividade, metas, crescimento e inovação. Mas será que estamos também olhando para as condições emocionais em que tudo isso está acontecendo? A atualização da NR1 traz justamente essa provocação. A partir de agora, os chamados riscos psicossociais passam oficialmente a fazer parte da gestão de riscos das organizações. O que que isso significa na prática, Graciele? Bom, que fatores como sobrecarga, assédio moral, metas abusivas, excesso de pressão, conflitos constantes, comunicação agressiva, insegurança psicológica, lideranças despreparadas deixam de ser visto apenas como problemas de relacionamento dentro da empresa e passam a ser reconhecidas também como fatores de risco à saúde. Na psicologia, na organizacional e até na clínica, a gente sabe há muito tempo que as pessoas não adoecem apenas pela quantidade de trabalho. Muitas vezes elas adoecem pela forma como trabalham. Ausência de apoio, falta de clareza, medo constante, dificuldade de diálogo ou pela sensação de não serem vistas. Talvez uma das mudanças mais importantes desse momento seja justamente parar de olhar apenas para o indivíduo e começar também a olhar para os contextos. Que cultura a gente está fortalecendo na nossa empresa? Como as lideranças estão conduzindo as relações? As pessoas se sentem seguras para falar? Os erros viraram aprendizado ou medo? Atualmente, a saúde mental não pode mais ser tratada como tema paralelo. Ela impacta diretamente confiança, engajamento, inovação, criatividade, colaboração, sustentabilidade nos resultados. Na próxima semana, eu vou aprofundar justamente esse ponto. O que a nova NR1 revela sobre a cultura das organizações e por que muitas empresas precisarão revisar não apenas processos, mas principalmente comportamentos e modelos de liderança. Se tiver alguma dúvida, pode me mandar. Forte abraço e um ótimo dia.
1: Valeu, Graciele Pisato, ótima reflexão. Trazer algumas mensagens, participações dos ouvintes. O tema pisca alerta rendeu, viu, Yasmin?
0: É um tema que rende muito. Se a gente fala, todo mundo reclama.
1: E sabe, principalmente quem? Os motoristas de aplicativo falam. Mas tem os aplicativos, né? Que tem que usar o pisca-alerta, diz o Caco aqui. É, tem mais, o Thiago Paiva diz, pisca-alerta significa vou parar aqui e pronto. Mas tem mais motorista de aplicativo mandando mensagem. O Lucas Monge diz que muitos locais de embarque e desembarque escolhido pelos passageiros em aplicativos de transporte não tem espaço adequado para a parada regular do veículo, que acaba obrigando o motorista em diversas situações a utilizar o pisca-alerta para realizar a operação com rapidez e segurança. Na prática, o passageiro normalmente seleciona o ponto mais conveniente para si, sem considerar se aquele local permite parada permitida ou possui uma estrutura apropriada para embarque e desembarque. Então, ele também faz essa reflexão aqui.
0: Que interessante, porque
1: impede também pensar nisso.
0: Também pensar nisso, porque, na verdade, quando a gente fala sobre o pisca-alerta, a gente sempre pensa nesse sentido de, independentemente se for motorista de aplicativo ou não, que parem em lugares que não são adequados. Mas ele trouxe uma excelente reflexão aqui pra gente sobre o uso de aplicativos, porque tem muita gente em Cuiabá que usa, né, Cleto? E aí fica a reflexão aqui para você que usa esse meio de transporte, pedir num local que o carro possa parar de fato para não atrapalhar o trânsito.
1: Muito
0: uma
1: legal.
0: Mudança,
1: né,
0: de cultura.
1: Exatamente. E ainda no trânsito, aproveitando esse gancho, Yasmin, o Ronaldo está participando com a gente. Ronaldo, bom dia.
3: Bom dia, primeira página. Gostaria de contribuir aí com relação ao trânsito. O semáforo em frente ao Hospital Santa Rosa ali, que o pessoal utiliza para fazer a travessia na Biosteel, né? Ele está inoperante. Na verdade, a única coisa que está funcionando é aquele reloginho da contagem regressiva, e que de repente fica vermelho, faz a contagem, e aí não funciona no verde, e os semáforos estão totalmente apagados. E aí a pessoa só para a hora que está vermelho na contagem regressiva do reloginho.
1: Muito bem, obrigado, ouvinte, então, pela participação. Vamos verificar junto com a Secretaria de Mobilidade o que está acontecendo por lá. O porquê desse problema, viu, Ronaldo? Obrigado pelo alerta. Você, ouvinte, sempre pode compartilhar com a gente aqui também o teu olhar no trânsito. Intervalo?
0: Intervalo agora. Você da região de Cáceres, você fica agora com o seu jornal local. E para você aqui da região metropolitana, seguimos juntos até às 8 horas da manhã.

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11: São 7h32.
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11: Nós vamos falar hoje sobre prevenção de incêndios e vamos falar também as mudanças que eu prometi para vocês que eu ia trazer hoje sobre as viagens com o PET. Inscrições da Escola Técnica termina amanhã. Você que quer fazer um curso técnico à noite, daqui a pouco eu te conto quais são os cursos que estão disponíveis. Essas são algumas das notícias que você acompanha hoje aqui no Primeira Página.
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11: Primeira Página. Um bom dia a todos os ouvintes. Hoje é terça-feira, dia 12 de maio de 2026. Um excelente dia para todos vocês que estão nos ouvindo, que já levantaram com esse clima gostoso que está hoje aqui em Cáceres. Eu sou Fernanda Piva. Até às 8 horas da manhã, o Primeira Página traz para você as principais notícias de Cáceres e de toda a nossa região. E você pode participar com a gente, sabe como? Manda suas sugestões, críticas, um alô. O telefone é o 99625-4183. Você pode também falar com a gente pelo site centroamericafm.com.br ou então no nosso Facebook. Só um aviso rapidinho para você que é pai, que é mãe de aluno nas escolas municipais. A Prefeitura de Cáceres começou a entregar os kits de uniforme para os alunos da rede municipal de ensino. Então, se você que é pai e mãe e seu filho não recebeu, vá até a secretaria da sua escola e pergunte quando é que está agendado para ele ali. Os kits são para os meninos duas camisetas, um shorts, uma calça e um agasalho. E para as meninas duas camisetas, um short, saia, uma calça e um agasalho.
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11: E agora sim, o período de seca já está começando aqui em Mato Grosso e com ele a gente sabe que começa a preocupação com os incêndios florestais, principalmente na região de Cáceres e aqui no Pantanal. Nos últimos anos, a estiagem tem trazido riscos maiores de queimada que afetam o meio ambiente, a saúde da população e também, é claro, a economia local. Quem conversa com a gente sobre a prevenção é o comandante da 2ª Companhia Independente de Bombeiros Militares de Cáceres, o Major Motti. Bom dia, Major.
1: Muito bom dia a todos os ouvintes, né? Queria dizer que é uma grande satisfação estar aqui presente com todos para falar de um assunto tão importante para nós aqui, principalmente aqui no Mato Grosso.
11: Major, a gente sabe que o período de estiagem já vai começar aqui na nossa região e, na prática, o que que muda no Corpo de Bombeiro? Qual que é o nível de preocupação para esse ano?
1: Bom, essa semana agora a gente inicia a semana de prevenção e preparação de incêndios florestais aqui no estado de Mato Grosso, né, ao qual a gente vai ter uma semana aí de várias ações, né, preventivas, orientativas, e que a gente vai dar um dos pontapés iniciais para todas essas atividades já voltadas já para prevenção, né, para preparação. Então, a gente já vem planejando, né, desde o começo do ano, já vem trabalhando nisso. E agora a gente startou essa semana, ao qual a gente desempenhará várias ações. A gente, com essa início dessa estiagem, a gente muda toda essa dinâmica do Corpo de Bombeiros, né? A gente já se atenta mais, né, para esse final dessas chuvas, né, que estão agora em maio. Então a tendência agora é a estiagem, né? A gente teve uma última chuva agora, né, provavelmente agora aqui em maio, né? Se a gente tiver alguma outra, vai ser mais raramente, mas agora a gente tem essa tendência de ter a estiagem e ali por junho já ter uma seca, né? E a gente tem esse prognóstico, né? Então agora é o momento a gente se preparar, juntar com os órgãos de apoio, fazer toda essa preparação para todos esses eventos que vão acontecer e fazer todo tipo de alinhamento, né? A gente tem aí a previsão de um El Niño mais severo para este ano. Então a tendência é que as altas temperaturas no momento de estiagem vão vir mais fortes, né? Então com isso a gente acaba que vai ter, né, provavelmente mais ocorrências que o ano passado, né? A gente teve aí o ano passado com uma grande redução de focos, né? A gente teve 85% de redução no estado de Mato Grosso. Então foi um patamar alcançado que nunca alcançou, né, em todo esse período de combate a incêndio florestal. Então foi um sarrafo muito alto, né? A gente pretende chegar próximo disso, mas a gente já aponta essa questão do El Niño, que é uma coisa que não depende da gente, infelizmente, mas toda a fiscalização, toda a prevenção, toda a atuação do Corpo de Bombeiros continua da mesma forma.
11: Major, a gente sabe que nos últimos anos, principalmente quando a gente fala em 2024, a gente teve um período muito crítico de queimadas no Pantanal. O senhor acredita que nesse período, né, pela essa diminuição, essas estatísticas, a gente aprendeu alguma coisa? O produtor rural, ele teve esse aprendizado de como combater o fogo, de como evitar com que o fogo chegue às matas? Ou o senhor acha que a gente ainda tem muita coisa que a gente tem que mudar?
1: Então, a gente está, né, atendendo com várias situações, né? A gente vê que os produtores rurais, pelo menos aqui da região de Cáceres, eles estão muito envolvidos, muito preocupados com essa questão do combate a incêndio. A gente teve uma grande aproximação aí no ano passado com os produtores, porque na verdade todo mundo tem o mesmo objetivo, né? Que é justamente não ter um incêndio ali na sua propriedade, né? Assim como o Corpo de Bombeiros tem, né? Quanto menos focos de incêndios tiverem, melhor para o Corpo de Bombeiros. Então a gente sempre trabalha na prevenção, que é o nosso melhor, nossa melhor ação, né? Então a gente aqui é muito envolvido, a gente sempre coloca à disposição para fazer formações de brigada, né, com os assentamentos, com as comunidades rurais. Então acredito que ainda tenha muito a avançar, mas a gente já avançou também bastante, né? Então a gente tem aí uma grande preocupação aqui dessa região. A gente vê que muita gente procura, muita gente se preocupa. Hoje não é mais uma coisa que a cultura, né? Antigamente a gente sabia que tinha muita gente fazia o manejamento com o uso do fogo, né? Realmente o manejamento com o uso do fogo, ele é interessante, mas desde que se tenha conhecimento, né? Então, muita gente deixava fazer esse manejamento ali próximo ao período de estiagem, ao qual já estava seco, e muito provavelmente perdi o controle, né, daquele incêndio. Então a pessoa aí ali usa o fogo, né, faz a utilização, mas não tem os meios devidos ali para fazer qualquer tipo de controle. Então essa cultura a gente foi se acabando, né, mas ainda tem gente que usa, infelizmente, mas a gente sempre tenta orientar, fazer todo o processo, porque hoje tem um processo que você faz pra, junto à SEMA, que você pode fazer uma queima controlada. E com isso, fazendo um período que não seja o período de proibitivo, né? Então, a gente tem hoje aí o decreto estadual, ao qual já definiu o período proibitivo do dia 1º de julho a 30 de dezembro, de novembro, né? Então, a gente tem todo esse período proibitivo que não pode se utilizar fogo de qualquer forma. E lembrando que, para a utilização do fogo fora desse período, ainda precisa de autorização, precisa de todo um plano de incêndio ali, ao qual a SENA vai aprovar.
11: Hoje a gente vê que muita gente fala assim, ah, mas incêndio, porque o clima que está propenso para os incêndios, por causa disso, por causa daquilo. Os incêndios, eles são realmente causados, a maior parte, por causas naturais, ou o homem ainda tem muito a ver com esses incêndios causados?
1: A gente tem um estudo do CMBio, né, ao qual apontou que 90% dos casos de incêndio são causa humana, né? A gente tem muito essa questão, né, das causas naturais, que muita gente fala, mas caiu um raio aqui, caiu algum coisa. Realmente, as causas naturais, elas existem, né? A gente não pode descartar e falar que não existem, que não acontece, né? A gente tem alguns pontos de incêndios que começam do meio do nada, no Pantanal, por exemplo, onde não se vai carro, não se vai pessoas, não se vai barco. Então, realmente, ali naquele ponto, naquele momento ali, a gente tem uma grande chance de ter sido uma causa natural. Porém, muita gente se usa desse artifício de causa natural, relâmpago, tudo, para maquiar uma ação humana. Nem sempre a ação humana ela é proposital, porque ela quis realmente, né? Mas às vezes fez uma ação ali, juntou um lixo, fez até um fogo ali no terreno ali, só para queimar aquele lixo, e perdeu o controle, né? A gente fala as bitucas de cigarro, mas elas realmente acontecem, né? Quando o período de estiagem, período de seca, né, a gente sabe que isso propaga, né? A gente tem várias outras situações, né? Temos o eleiramento, né, que o pessoal faz também, né, em algumas propriedades, né, que ateia o fogo também nessa junta, né, dessa biomassa ali que eles retiram, né, e faz o ateamento de fogo, né? Então a gente tem várias situações que o humano ele causa, nem sempre é propositalmente, intencionalmente, mas a gente tem muito isso, né, principalmente nas pequenas comunidades, nos sítios, chácaras, né? Acontece muito isso de juntar todo esse lixo ali, atirar fogo, só que na época da seca e do vento forte, né, qualquer faíscazinha que desprender desse incêndio, ele chega em um outro ponto, inicia-se um novo incêndio, e essa pessoa ali às vezes não está preparada para combater esse incêndio ali, que vá perder o controle.
11: Mas já a gente já está terminando. O pessoal perguntou sobre as campanhas que foram feitas no ano passado lá na região de fronteira. Esse ano os bombeiros vão fazer de novo aqueles aceros na região de fronteira para evitar com que vinha para o Brasil, na zona rural também fazer os aceros. Como é que vai ser feito?
1: A gente está fazendo um planejamento de justamente nessas áreas, né? Então, tudo que deu certo nos anos anteriores, a gente vai estar fazendo novamente, né? Então, esse trabalho dos aceros, ele é importante, Ele é um trabalho fundamental para que a gente consiga controlar esse incêndio aí na região do Pantanal. Então, esse manejamento aí dentro das propriedades rurais, ela é essencial para que a gente não tenha essa propagação fácil. A gente sabe que tem, que infelizmente o fogo ele é muito severo, né? Ele mesmo ali com um aceiro de 20 metros, às vezes ele ainda pula, né? Ele já tem casas que pulou o Rio Paraguai, né? Então imagina um aceiro ali de 20 metros ou menor que isso, né? Mas dificulta bastante, né? Então o tanto que a gente conseguir acerar toda essa parte aí do Pantanal para proteger as propriedades, proteger aí o Pantanal em si, a gente vai estar fazendo.
11: Então fica tranquilo que logo logo vai estar sendo feito aí sim na sua região. Nós já estamos em cima do horário, mas uma última pergunta aqui só para a população. Viu a queimada? Está acontecendo alguma coisa? O que que eu posso e o que que eu não posso fazer?
1: Bom, a gente sabe que o fogo ele é perigoso, né? A gente sabe que a atuação ali, se conseguir fazer o acionamento do Corpo de Bombeiros, né? Primeiramente acione o Corpo de Bombeiros, né? Para que a gente tenha ali a ida mais rápida, né? Se afaste do foco ali, né? A não ser que você tenha uma formação, né? A gente faz algumas formações de brigada, né? Então a gente explica algumas situações, faz alguma formação. Se tiver a nossa formação, tiver alguma formação de brigada de incêndio florestal, aí faça o que foi ensinado. Mas se você não tem conhecimento, eu indico que não se aproxime do incêndio, né? Desde que não tenha uma segurança ali, porque a gente já teve muitos casos de mortes de pessoas que às vezes vão combater esse incêndio, né? Vão tentar fazer alguma coisa, porém o fogo pode ter uma mudança de vento. A gente tem muito isso, essa dinâmica do incêndio florestal, que é a mudança repentina da direção do vento. Então, às vezes a gente está ali numa situação mais tranquila, que está contra o vento, né? O fogo está contra o vento, ele está avançando lentamente, né? E ali está tentando fazer o combate do fogo. E, de repente, esse vento virá para o lado contrário e o fogo vir com tudo para essa pessoa que está combatendo. Então, se você não tiver esse conhecimento, não tiver esse cuidado, então você pode se tornar uma vítima, né? Então a gente não quer que isso aconteça com as pessoas ali, apesar de entender a necessidade de combater, a preocupação das pessoas que vai estar ali naquela situação de desespero, mas a gente indica que se você não tiver o conhecimento, não tiver uma formação, que evitem estar próximo do fogo.
11: Muito obrigada, Major Motti. Fica aí as orientações, a prevenção ainda é a melhor forma de evitar grandes incêndios, principalmente agora que a gente está entrando no período de estiagem. Então, se você ver um foco de queimada, se você ver a queimada, acione o Corpo de Bombeiro 193, lembrando que o fogo é proibido dentro da cidade de Cáceres, no centro urbano, durante o ano todo. Então, não faça queimadas. Nós vamos para um pequeno intervalo, daqui a pouco a gente volta com mais notícias, não saia daí.
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A estação mais emblemática do ano, com características próprias. A incidência dos raios solares é mais branda, os ventos ficam mais fortes, as chuvas de verão vão embora e abrem espaço.

0: E uma canção, uma música que levou o Oscar em 1970. Foi trilha de cinema. Você imagina qual seja esse sucesso? Fez sucesso em 1970 e levou inclusive o Oscar da música, trilha de cinema. Daqui a pouquinho, hein? Sucesso que você não esquece com Paulo Vaz. E já já também as emoções de Coração Acelerado no nosso Papo de Novela. Vamos falar sobre a Nayane e a Zilá lavando roupa suja, o João Romeu que está engolindo seco o ciúme ao ver a Grado e o Leandro juntos, né? Daqui a pouquinho, emoções de Coração Acelerado, sucesso que você não esquece, tudo isso e muito mais é já já aqui no nosso Manhã 103.
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0: Coração Acelerado, capítulo desta terça-feira, a Nayane vai repreender a Zilá por sua mentira contra a Janete. A mãe diz que ela fez o mesmo ao inventar que é a menina do passado do João Raul. Roupa suja. João Raul sofre ao ver a Grado com Leandro e o Luan nota. A Nayana impede que a Zilá deixe a mansão e diz que os Amaral precisam guardar a história do anel em segredo. Iranildo faz o programa na rádio. Alaorzinho se hospeda na pensão do Zuzanete e Palhares fica irritado. A Irene e o Valmir ficam juntos e ele e Alaorzinho cantam a música pra Janete. Hoje, hein? Coração Acelerado na TV Centro América, canal 12. 4 minutos para as 9 horas.
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8: Olá, fãs da Centro América FM, eu sou o Paulo Vaz e vou falar sobre mais um desses sucessos que você não esquece. Hoje, vamos falar de um grande hit de Billy Joe Thomas, ou simplesmente BJ Thomas. A canção, que tem uma melodia suave e ao mesmo tempo envolvente, expressa a esperança de que dias melhores virão, apesar das angústias da vida metaforicamente representadas por pingos de chuva. O refrão da música oferece estes lindos versos. Mas há uma coisa, eu sei, a tristeza não me derrotará. Não vai demorar muito para a felicidade me encontrar. Escrita por Al David e Burt Bacharach, essa música faz parte da trilha sonora do filme Butch Cassidy and Sundance Kid e ganhou o Oscar de melhor canção em 1970. No sucesso que você não esquece, BJ Thomas, Raindrops Keep Falling on My Head.

0: Eu sou Paulo Vaz e esse foi mais um sucesso que você não esquece. E se você, fã da Centro América FM, lembrou de alguma canção que marcou época, envie a sugestão para ouvinte@centroamericafm.com.br. Eu aguardo o seu contato. Até a próxima. Tchau. O sucesso que você não esquece.
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5: Já são 9:01. 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Ferrugem, arrependidaço.

0: jeito criativo, né? Cronômetro, Matheus e Cauã, aqui no nosso Manhã 103. Ah, deixa eu falar pra você, a gente vai agora pro nosso intervalo, né? Que é rapidinho, e daqui a pouquinho eu vou trazer a previsão do tempo, tá? Vamos saber o que o Clima Tempo e outros institutos sobre meteorologia falam desta terça-feira, dia 12 de maio. 9:07.
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0: Previsão do tempo para esta terça-feira. O Clima Tempo está dizendo aqui: nós vamos ter uma terça-feira de sol com muitas nuvens durante o dia, períodos de céu nublado, noite com muitas nuvens. Não há previsão de chuva. E você percebe que o sol vai se firmando, né? Se a gente for comparar com domingo, segunda, hoje está um pouquinho mais quente, né? Agora deixa eu ver quanto está a temperatura. 20 graus. São 9:09. A máxima prevista para hoje é de 26 graus. Ó, deixa eu ver amanhã. Amanhã já vai subir um pouquinho mais. Aqui a tendência agora é esquentar. Ó, 27 graus na quarta-feira de máxima. Na quinta já sobe um pouquinho mais, 30 graus. Então a tendência é que aos poucos esse frio vai indo embora, né? E volta aquele calor, aquele solão que a gente está habituado.
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2: Estou esperando aqui a sua mensagem no nosso WhatsApp em 998-03-5504. Imagina a cena, né? Seja, a pessoa gosta de alguém, este alguém gosta de outro alguém, e essa pessoa tá chorando, né? E aí você tem que oferecer o seu ombro amigo pra pessoa chorar por outra pessoa. É a nossa eterna Marília Mendonça soube falar, traduzir isso de forma brilhante nessa canção que a gente vai ouvir agora. Segundo amor da sua vida.
3: Não.

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1: Operações integradas do Grupo Especial de Fronteira, o GEFRON, resultaram na apreensão de mais de 12 toneladas de droga nos quatro primeiros meses deste ano. A quantidade apreendida é 55% maior do que a registrada no mesmo período do ano passado. Além dos entorpecentes, as operações resultaram na prisão de 39 suspeitos e na apreensão de aeronaves, veículos e embarcações usados no transporte da droga. As ações fazem parte da Operação Protetor da Fronteira, realizada com o apoio de forças de segurança de outros estados da Amazônia Legal. Às 10h30 eu volto. Continue ligado no Manhã 103 com Almeida Neto.
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3: 9h24.
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subindo de forma gradativa, o termômetro segue marcando aqui 20 graus e o nosso manhã 103 vai esquentando o nosso coração com aquele flashback internacional de primeiríssima qualidade. Para quem curte saudade dos tempos dos anos

0: Era.
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2: Mandar um bom dia aqui pro Mauro Santana. Sempre aqui, companhia aqui da Rádio Centro América. Valeu, Mauro Santana. Já já eu vou atender aqui o seu pedido musical, tá bom? E agora tem um modão aqui de Fernando e Sorocaba. Férias em Salvador. É mais uma pra preparar aí o coração, hein?

0: Essa é um clássico, né? Jair Rodrigues, vaqueiro de profissão.
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0: Deixa eu falar pra você quais foram os parceiros que nos acompanharam nessa hora. 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
3: Um minuto para as 10.

0: aquela pausa para valorizar os nossos parceiros no nosso intervalo comercial e daqui a pouquinho eu volto com mais música, né? A melhor trilha sonora da sua manhã de terça-feira com certeza tá por aqui. Valorizando aqui os nossos parceiros, as empresas que estão aqui com a Rádio Centro América.
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0: 10 horas 14 minutos.
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0: Bora aqui para os destaques do primeirapagina.com.br. Começo aqui falando sobre convocação para a Copa do Mundo. Começa nesta semana. Veja as datas de cada seleção. As seleções que vão disputar a Copa do Mundo 2026 começaram a divulgar as listas de convocados para o torneio. Aqui no Primeira Página, o Brasil vai ter a convocação feita pelo técnico Carlo Ancelotti na próxima segunda-feira. Dia 18. Seletivo abre vagas para professores de cursos técnicos em 17 cidades. A CECITEC abriu o processo seletivo simplificado para a contratação de professores bolsistas que atuarão em cursos técnicos. Matéria completa está aqui no primeirapagina.com.br. Deixa eu ver o que mais. Presídios de Mato Grosso registram 94 casos de tuberculose em tratamento, diz a Secretaria de Justiça. Cesta básica fica mais cara em todas as capitais pelo segundo mês consecutivo. Também o Primeira Página traz Ser Família Habitação. O sistema de casa própria está fora do ar. O sistema utilizado no cadastramento de famílias atendidas pelo programa Ser Família Habitação está temporariamente fora do ar. Desde ontem, né? Até quarta-feira segue fora do ar. Os usuários não vão conseguir acessar o canal. A partir de quarta-feira normaliza aqui o site do sistema de cadastramento de famílias atendidas pelo Ser Família Habitação. Que mais? Projetos sociais podem receber apoio para expandir. Veja edital aberto. Se você tem um projeto social, precisa de levantar fundos, primeirapagina.com.br. Mais de 700 mil mortos. Brasil oficializa Dia Nacional em memória das vítimas da Covid-19. Governo libera perdão de até 99% em dívidas do FIES. Veja como e quem pode aderir. Também seletivo da Marinha abre 368 vagas para a formação de oficiais. Veja como se inscrever, você que tem interesse de ingressar na Marinha. Nova lei manda acusados de matar policiais para presídios federais de segurança máxima. Tá lá no Primeira Página. Seletivo tem mais de 1000 vagas para cursos técnicos gratuitos, inclusive aqui para Cáceres, né? Que tem o curso de enfermagem, muito procurado, né? E é uma profissão e emprego, pode-se dizer, garantido, né? Então não perca essa oportunidade, tá? Você que pretende fazer um curso técnico, as inscrições para o processo seletivo de cursos técnicos das escolas técnicas estaduais terminam quarta-feira, dia 15. Ao todo estão sendo ofertadas 1.880 vagas. Deixa eu ver se eu acho aqui, Cáceres, quais são os cursos ofertados. Ó, segurança do trabalho, administração, enfermagem, como eu já havia dito, farmácia e cuidados de idosos. São cursos bons, hein? Então vamos aproveitar essa oportunidade de se formar, curso gratuito, né? Numa escola técnica estadual. As inscrições vão até quarta-feira, dia 15. A matéria completa está lá no primeirapagina.com.br. No domingo, na segunda-feira, aliás, ontem, né? Foi um dia muito frio. Acho que foi o dia mais frio desse ano, né? E aqui em Cáceres, acho que marcou o quê? Mínima de 15 graus, pra gente que não tá habituado, né? 15 graus já é muito frio. Mas você sabe qual foi a cidade mais fria de Mato Grosso nessa semana? O Primeira Página diz aqui, ó. A segunda-feira, dia 11, entrou pra lista dos dias mais frios do ano em Mato Grosso. Chapada dos Guimarães, hein? Foi a cidade que registrou a menor temperatura, 9 graus. Aqui em Cáceres, eu acredito que deve ter chegado aos 15. Mas Chapada foi a cidade mais fria na segunda-feira, marcou 9 graus. Governo lança painel para monitorar agrotóxicos em rios do Brasil. Isso tudo e muito mais está lá no primeirapágina.com.br. 10 horas, 18 minutos.
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0: Seguimos aqui com o nosso Manhã 103. Você fica à vontade para estar pedindo a sua música através aqui do nosso WhatsApp, tá? Que é o 998035504. Tem um pedido aqui do Pedro.
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2: Polícia Civil de Mato Grosso registrou um aumento na produtividade das investigações contra ações criminosas nos quatro primeiros meses de 2026. Entre janeiro e abril, 812 pessoas foram presas durante operações realizadas pela unidade da Diretoria de Atividades Especiais da Polícia Civil de Mato Grosso. Outro destaque foi o bloqueio de mais de 7 bilhões de reais em bens pela Justiça, valor muito superior ao registrado no mesmo período do ano passado. No total, foram 64 operações policiais, além da apreensão de veículos adquiridos com dinheiro ilícito e quase R$1 milhão em dinheiro em espécie. Segundo a Polícia Civil, as ações fazem parte da estratégia de combate ao crime organizado em Mato Grosso. Às 11h30 eu volto com mais informações. Até lá.
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Deixa eu falar uma coisa pra vocês. Tem coisa que a gente planta e não colhe, tem amor que a gente cuida e o outro joga fora. 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
6: Manhã 103, já de volta, agora comigo Bel Campos, bom dia. 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Agora 11:05, acorda, menino, se não acordou ainda. E você que já acordou desde cedinho, né? Nesse tempinho gelado. Mas parece que vai melhorar, viu, minha gente? Até amanhã, acho eu que já esteja, né? Melhor aí o nosso tempo, viu? Pra você que não gosta, assim como eu, né? Desse friozinho, tá certo? Mas agora 11:05, acerte seu relógio. Tá chegando mais uma super hora do Manhã 103.
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1: E vai continuar fazendo essa mistura gostosa com o Lionel Rich aqui pra você na casa da sua Centro América, fechando mais essa super sequência que contou ainda com o sucesso de Carlos e Jader, Jorge e Matheus. E lá no comecinho, o nosso hit da semana que vai continuar sendo comandado por Gian Giovanni, com participação de Bruno Marrone, com o sucesso Me Faz Odiar. Agora 11:19, breve intervalo.
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4: Para você que é pai ou mãe de alunos das escolas municipais, a Prefeitura de Cáceres começou a entregar mais de 9.000 kits de uniforme para estudantes da rede pública. A distribuição começou na manhã desta segunda-feira, dia 11, na Escola Municipal Professora Léa Maria Lara Silva, no bairro Cavalhada 2. Para os meninos, serão entregues 2 camisetas, 1 short, 1 calça e 1 agasalho. Para as meninas, o conjunto inclui 2 camisetas, 1 short saia, uma calça e 1 agasalho. A distribuição dos kits segue agora para todas as escolas da rede municipal de Cáceres. A orientação é que os pais fiquem atentos e procurem a escola do filho para saber a data de entrega. Ao meio-dia e meia eu volto. Continue ligado no Manhã 103.
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9: É amanhã 103 que continua, minha gente. Depois de você aí curtir mais uma super sequência, que sequência, né? Que, olha, vou falar uma coisa pra você. Mistura de ritmos aqui na Casa da Sua Centro-América funciona maravilhosamente bem, né? Você aí tá muito bem servido, meu amigo, minha amiga. Sensacional, gente. Grupo Menos é Mais, Los Panchos e ainda Natan com Zé Vaqueiro, né? Exatamente, fizeram parte da sequência anterior. E agora, o que esperar? Muitas outras, até porque vai ter muitas outras mesmo para que você possa estar curtindo junto com a gente. Mas antes mesmo da gente curtir essas músicas, deixa eu trazer para você também mais uma informação que está disponível lá no primeirapágina.com.br, que fala, minha gente, até meu amiguinho Almeida Neto, né, já tinha aqui trago, né, em relação a essa informação, que fala sobre mais de 700 mil mortos, né? Brasil oficializa, gente, Dia Nacional em Memória das Vítimas da Covid-19. Exatamente isso. E, olha, vou falar uma coisa para você. Muitos de nós, né, passamos por esse momento complicado, né? Complicado, que hoje resta muitas saudades, né? Muitas saudades, por mais que a gente tenha passado muita dor, e eu falo passado porque eu sou, né, uma pessoa que passou por esse momento complicado, e querendo ou não, a gente sente muita dor, mas depois que a gente, né, tem fé, busca muito, mas muito a Deus, e a gente aprende a ter resiliência sobre essas questões, e aí vem a dor, é substituída pela saudade, e a gente tenta honrar, né, as lembranças com muito riso, fazer com que todo aquele legado que foi deixado, né, aí por essas pessoas se mantenham, né, e que a gente possa perpetuar exatamente essas coisas boas que essas pessoas deixaram aqui enquanto aqui estiveram. E é dessa forma, né, que eles merecem ser lembrados, né? Pois então, ó, quem de nós não guarda uma lembrança, uma saudade ou até uma marca, né, daquele tempo difícil que vivemos na pandemia? A verdade é que a Covid-19 mudou a vida de todo mundo. E agora o Brasil ganha um momento oficial para a gente parar e refletir. Foi publicado hoje que o dia 12 de março é oficialmente o Dia Nacional em Memória das Vítimas da Covid-19. É uma forma de a gente abraçar, mesmo que simbolicamente, as famílias das mais de 700 mil pessoas que se foram. Mas também de valorizar quem lutou na linha de frente e o nosso SUS, que foi um verdadeiro herói. No fim das contas, a ideia é manter viva essa memória coletiva para que a ciência e o cuidado com a vida estejam sempre em primeiro lugar. É o não custa lembrar. A vacinação continua sendo nosso maior escudo, tá? Se você faz parte dos grupos prioritários, dá uma passada no posto. Cuidar de si é também um jeito de honrar quem a gente ama. Estamos juntos nessa. E estamos mesmo, viu? E é claro que essa informação está disponível para você lá no primeirapágina.com.br com outros detalhes que você pode estar visualizando.
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0: Amigos, você já parou para pensar no

0: que é necessário para que uma amizade se solidifique e se torne profunda? Falando de várias experiências, alguns afirmam que foram momentos de grande dor que fizeram com que as pessoas descobrissem e firmassem uma sólida amizade. A chave, portanto, seria passar por um grave problema juntos. Outros, contudo, falam de coisas pequenas que se somam no tempo, acrescentando a cada ano mais uma pedra preciosa ao relacionamento. Nesse último caso, identifico a história de Harry e Lawrence, primos em primeiro grau. Nasceram com a diferença de 6 meses e separados apenas por poucas quadras. Desde a mais tenra idade, conviveram. Descobriram que eram muito parecidos. Falavam, gostavam e pensavam de forma muito semelhante. Quando ambos tinham em torno de 5 anos, Lawrence foi para a festa de aniversário do primo. Era mais uma grande reunião de família, onde se misturavam primos, tias, sobrinhos. Harry ganhou de um dos convidados uma maravilhosa coleção de soldadinhos de chumbo, pintados com cores vivas e, aos olhos da criançada, pareciam reais. O aniversariante os pegou e mostrou a todos com orgulho. Na hora da saída, Lawrence enfiou todos os soldadinhos no bolso da calça. Eram tão lindos que ele os desejou para si. Fingindo naturalidade, foi saindo de fininho para a porta. Mas o que ele não sabia é que o bolso da calça estava furado e os soldadinhos caíram com estardalhaço no chão. Naquele instante, os adultos se viraram todos para o pequeno, com olhar de acusadores. Até a mãe falou: "O que você fez?" Só com um olhar. O garoto se sentiu acuado, tinha vontade de sair correndo e fugir. Foi o pior momento de sua vida, lembra Lawrence, hoje com mais de 70 anos. Então o primo Harry foi socorrê-lo, se colocando ao lado dele e, com segurança, falou em voz alta e clara: "Eu dei os soldadinhos para ele." E são amigos até hoje. Mesmo que crescidos, tenham seguido caminhos diferentes, prosseguiram a cultivar esse sentimento maravilhoso que nos faz florescer e que se chama amizade. A amizade sincera é um oásis de repouso para o caminheiro da vida, na sua jornada de aperfeiçoamento. A amizade leal é a mais formosa modalidade do amor fraterno, que santifica os impulsos do coração. Quem sabe ser amigo verdadeiro é sempre o emissário da ventura e da paz. Pense nisso. Ter amizade é ter coração que ama e esclarece, que compreende e perdoa nas horas mais amargas da vida. Chegamos assim ao final de mais um Pense Nisso. 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
3: Best Hits sempre chega chegando depois dessa mensagem do Pense Nisso, que fica reservada para que você possa ouvi-la novamente lá no nosso site, tá? Acessando www.centroamericafm.com.br. Agora 4:30, boa tarde para você, meu amigo, minha amiga, seja muito bem-vindo, continue se sentindo em casa, porque a casa realmente é sua. Você pode ligar, já indicar o seu sucesso por SMS, WhatsApp, usar os nossos canais para que você realmente participe diretamente daquilo que é sua responsabilidade fazer. Exato, sabe por que é sua responsabilidade? Porque depois tu não vem falar para mim, Mel, tu não tocou minha música, Mel, você não tocou meu artista que eu gosto. Pois então, a programação quem faz é quem? Você. Então, se você deseja curtir essa música, se você deseja revisitar esses anos magníficos, porque agora tá chegando o nosso Flash Hits, né? Exatamente, que nos dá essa possibilidade e, claro, possibilidade esta de marcar também o nosso hoje com essas lindas canções, com esses lindos poemas que aqui nessas 2 horas te farão companhia. E aí, topa? Então, simbora! Vamos lá, até porque Flash Hits já está no ar.
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1: A Secretaria de Estado de Educação de Mato Grosso prorrogou até o dia 17 de maio as inscrições para a competição Superchef da Educação, Melhores Receitas 2026. O concurso é voltado a profissionais da alimentação escolar da rede estadual e incentiva a criação de pratos saudáveis para os estudantes, seguindo as diretrizes do Programa Nacional de Alimentação Escolar. Cada participante pode inscrever uma receita inédita, que será avaliada por nutricionistas e também por votação da comunidade escolar. A competição terá etapas regionais e a final será realizada em Cuiabá. Os vencedores receberão premiações em dinheiro e as escolas dos finalistas ganharão recursos para melhorar as cozinhas escolares. 1:30 PM eu volto. Continue ligado no programa Flash Hits.
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3: 12:35.
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6: Os números de 2024 mostram a força da pecuária. O Brasil abateu 39 milhões de cabeças de gado. E Mato Grosso bateu recorde com 7 milhões de cabeças, representando 18% do total nacional.
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5: Sem perder tempo, mais uma super sequência chegando pra você. Ednardo, Pavão Misterioso.

simplesmente maravilhoso, é simplesmente deslumbrante, é simplesmente marcante, emocionante compartilhar dessas canções. Você tá pensando, olha, sério, eu tô sentadinha novamente aqui, minha gente, só curtindo. Agora pra fechar, hit, né? Interfone. Essa música, gente do céu, fez parte da adolescência aí da minha mamãe, do meu papai, exatamente. E eu curti muito junto com eles essa música em casa. Nossa Senhora! E você, também curtiu esse sucesso? Porque, ó, vou falar uma coisa pra você. Se esse não fez parte, pode ter certeza que já eu chego com mais uma super sequência. E eu tenho absoluta certeza que um desses, né, sucessos que já estão selecionados nessa super sequência, fez parte sim da sua vida. Espere só um pouquinho, tu vai ouvir. E aí, você vai concordar comigo. Espera um pouquinho.

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3: Olá, fãs da Centro América FM. Eu sou o Paulo Vaz em mais um sucesso que você não esquece. A canção inesquecível de hoje é da banda Fleetwood Mac, gravada em 1977, em meio a problemas pessoais. Entre eles, a separação da vocalista Stevie e do guitarrista Lindsey, também da pressão para um trabalho novo e melhor do que o anterior, e ainda abuso de drogas. Um sucesso que poderia ser só mais um, já que todos esses fatores poderiam minar o trabalho do Fleetwood Mac. O próprio percussionista Christian McVie definiu como chato ao ouvir somente os três primeiros acordes no piano. Mas tudo junto serviu de força para que o grupo apresentasse um dos melhores álbuns da carreira. E com a maestria de Lindsey, a canção ganhou sonoridade completamente diferente e se eternizou. Foi single número um nos Estados Unidos. Regravada em 1998 pelo The Corrs, inicialmente para um CD em homenagem ao próprio Fleetwood Mac, tornou-se uma canção popular também para as novas gerações. Com vocês, Dreams, o sucesso do Fleetwood Mac que você nunca esquece.

0: Eu sou Paulo Vaz e temos um encontro marcado para contar mais uma história de um clássico inesquecível. Um abraço, tchau.
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4: Ai, ai, ai, ai, ai. Chegamos com a nossa segunda hora, agora 1:12, minha gente. Já curtimos juntinho contigo aqui mais uma edição do sucesso que você não esquece. Fleetwood Mac pra você. Gostou? Gostou, né? Nossa, porque eu amei. Você, Paulo, vai sempre se renovando, trazendo essas maravilhas para que a gente possa também se encantar e conhecer um pouco mais, né, desses clássicos maravilhosos. Mas, ó, última hora, tá? Última hora do nosso Flash Hits. E é claro que eu quero que você continue, sim, participando juntinho comigo aqui na Casa da Sua Centro América. Aliás, deixa eu já mandar um grande abraço aqui pro meu amigo Mauro Santana, que tá ligadinho junto com a gente. Super abraço para você, viu? Obrigada, muito obrigada mesmo. 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E agora, vamos aumentar o volume e curtir mais Flash Hits.
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1: 1:21.
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0: Rock and Roll e hoje trouxe Paul McCartney pra você. Neinha, já eu mando Marisa Monte, que pedida, né? Marisa Monte na programação será demais. Daqui a pouquinho a gente vai estar curtindo junto contigo, tá? Super beijo pra você, um excelente dia. Agora tá chegando informação.
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3: Hoje, 12 de maio, é o Dia Nacional de Conscientização e Enfrentamento da Fibromialgia. A data chama atenção para a fibromialgia, uma síndrome que provoca dores crônicas em várias partes do corpo, além de sintomas como cansaço intenso, distúrbios do sono, ansiedade e dificuldade de concentração. O objetivo é ampliar a informação sobre a doença, incentivar o diagnóstico e combater o preconceito enfrentado por quem convive com a fibromialgia. O tratamento envolve acompanhamento médico, práticas de atividades físicas e cuidados com a saúde mental, fatores que ajudam a melhorar a qualidade de vida dos pacientes. A síndrome atinge milhões de pessoas no Brasil, principalmente mulheres. Às 14h30 eu volto com mais informações. Até lá.
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0: Já estamos de volta agora com Rita Lee.

0: América Hits, agora faltando 12 minutinhos já pras duas. Daqui a pouquinho tem a programação No Seu Ritmo chegando. Mas antes disso, a gente vai continuar curtindo mais Flash Hits.
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0: contigo. Boa tarde, meu amigo, minha amiga que chegou agora. Vocês que estão aí nos sítios, chácaras, fazendas, né? Olha, nas comunidades, um grande abraço a todos vocês. Um excelente começar de semana, até porque hoje é terça-feira. Terça-feira essa, dia 12 de maio de 2026. Está chegando para te fazer companhia nessa tarde gostosa de terça-feira. Mais uma edição da programação No Seu Ritmo. Que até às 18, gente, mistura tudo juntinho com você. Aquela sua playlist que você gosta para te dar aquele up, para te dar aquela disposição, aquele alto astral que a gente necessita diariamente. Porque, olha, vou falar uma coisa para você. No dia a dia, mesmo que a gente faça aquilo que a gente gosta, né? Desenvolva aquilo que a gente gosta, trabalhando naquilo que a gente ama, a gente precisa sempre daquele quezinho a mais. Nunca é demais mesmo a gente ter isso, né? Pois é, sempre contribui. É, exatamente. Então, por isso, eu sempre digo para você, continue participando junto com a gente por SMS, WhatsApp, pelo 99803-5504. Ligue também no 3211-5420 e peça o seu sucesso para que você possa compartilhar comigo. E não só o sucesso, mas se você quer mandar o seu alô, suas felicitações, fique à vontade.
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0: delícia de música, né? Zélia Duncan, Catedral pra você, Turma do Pagode, nada mais, nada menos com ele, Zeca Pagodinho, que também é sensacional esse menininho, né? Eu falo esse menininho porque haja disposição pra esse rapazinho, viu? Porque não aparenta a idade que tem, né? Quando está cantando, não, gente, ele é sensacional, simplesmente maravilhoso. 2:15, ou melhor dizendo, 2:16, mudou agora, 2:16 aqui na Casa da Sua Central América, a gente continua assim, trazendo para você mais sucessos deliciosos, para que você possa complementar ainda nesta tarde, né? Ou melhor dizendo, embalar a sua tarde de terça-feira. Mas ó, deixa eu falar aqui rapidinho para você também, porque tem informações importantes, falando sobre saúde, cuidado, lá no globo.com, minha gente. Uma dessas informações fala sobre traz, né, as informações sobre o SUS, que atualiza o protocolo de asma com novas regras para diagnóstico e também tratamento, viu? Até porque muitas pessoas, né, sofrem aí exatamente da asma, gente. E olha, é bem complicado, né? Bem complicado mesmo essa questão aí de você que sofre, passa por esse infelizmente, que acaba, né, tendo asma, e o tratamento, o diagnóstico, muitas coisas para que você possa aí já estar, né, também tendo conhecimento, até porque conhecimento nunca é demais, né, minha gente? Pois é, e claro que esse protocolo traz muitas informações novas aí para você, tá? Exatamente, e para você que não conhece, também saber para que, né, aí num momento em que uma pessoa esteja sofrendo com esse problema, você possa ter conhecimento e ajudar, né, poder também ajudar. Por que não, né? Por isso que vale muito a pena a gente ficar por dentro dessas informações, ainda mais quando se fala sobre saúde, né, minha gente? Mas vamos lá. Ó, deixa eu falar aqui para você, porque um novo protocolo de asma define regras atualizadas, então, para diagnóstico, tratamento e acompanhamento, gente, da doença, tá? A mudança mais relevante é a ampliação das opções de tratamento para asma grave no SUS. Exatamente, com novos imunobiológicos e também critérios mais detalhados para selecionar aí pacientes. O coordenador da Comissão de Asma da Sociedade Brasileira de Pneumologia e Tisiologia também traz aqui, deixa eu falar, cadê, menino? Ah, tá aqui. O Emílio Piscini explica ao G1, gente, que a asma é uma doença comum que, se bem tratada, pode ser controlada. Mas quando tratada inadequadamente, pode até levar à morte, viu? Ele explicou que a razão da mudança, né, no protocolo foi a incorporação de novos tratamentos para asma grave. E ó, tem vários pontos lá frisados, né, para que você possa ver exatamente essa mudança. Porque segundo o Piscini, essas mudanças favorecem então o tratamento dos indivíduos, né, com asma mais grave, em que o tratamento com as drogas usuais, né, não funciona. Por isso, são necessários tratamentos mais precisos ou personalizados, de acordo com o mecanismo da doença. Apesar de o novo protocolo ter sido aprovado, os medicamentos ainda não estão disponíveis no SUS, tá? E a Comissão de Asma da SBPT defende aí que a sociedade tem uma previsão de data para isso. E olha que continua, tá? Continua, até porque lá o Ministério também da Saúde informou ao G1 que os medicamentos, né, será adquirido e distribuído pelos estados com repasse regular do Ministério, conforme pactuado na Comissão Intergestores Tripartite, tá bom? Claro que tem outros detalhes fundamentais para que você também possa ver essas mudanças, que, como eu já disse, estão frisadas lá no globo.com, no g1.com.br, e que é de suma importância a gente ter esse conhecimento, tá bom? Então vá lá, acesse assim que você tiver um tempinho e veja você também essa importante informação.
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3: A Universidade do Estado de Mato Grosso abriu processo seletivo simplificado para a formação de cadastro reserva de professores. Ao todo, são 212 vagas para o cargo de professores de educação superior com contratação temporária para atender o campus da universidade. As inscrições são gratuitas e devem ser feitas exclusivamente pela internet, no site da universidade, entre os dias 12 e 21 de maio. A jornada de trabalho é de 20 horas semanais, com salários que variam com conforme a titulação. O processo seletivo inclui análise de documentos, prova didática e avaliação curricular. O resultado final está previsto para 15 de maio. Às 3:30 da tarde eu volto. Continue ligado no programa No Seu Ritmo com Mel Campos.
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2: É isso mesmo, a rádio da família, a rádio pra você exaltar, celebrar o seu dia, essa dádiva maravilhosa que a gente recebe, né? De poder escrever mais um capítulo da nossa história, ainda mais curtindo boa música. Ai, fantástico, né? Fantástico. E aí, tá tudo certo? Tá gostando desse frio? Porque ainda tá friozinho, minha gente. Tá friozinho. Olha, não sei você, eu vi gente de manhã cedinho. É, de manhã cedinho, gente. Olha, pra minha surpresa, eu estava toda agasalhada, né? Aí, porque, né, titia também tava levando o sobrinho pra escola de manhã cedinho. É cedinho mesmo, tá? Faltando aí mais ou menos cedinho mesmo. Nossa, todo mundo vai até rir, né? 15 para as 7 é cedinho, minha gente? Acho que é cedinho ainda, né? É cedinho. Pra muitos, meu, já tava no serviço fazia horas, né? Você vai falar, não é verdade? Já deve estar falando aí, né? Pois então. Mas pra mim era cedinho. Faltando 15 para as 7 da manhã, minha gente. Olha, eu tava toda, mas toda agasalhada, porque eu tava com muito frio ainda, né? E eu já tava vendo, gente, pessoas só de camiseta, gente. Pelo amor de Deus, eu falava, Senhor, que calor é esse, pelo amor de Deus? Então passa um pouco desse calor pra pessoa aqui, porque nunca vi uma pessoa tão frienta como eu, gente. Passou um ventinho, já tô de blusa. Que é isso? Pois é, cedinho desse jeito já. E tava fria, gente, pelo amor de Deus. Se falar que não tava, tava fria. Tava fria. E aí, às vezes, de camiseta, de boa, sabe? Eu fiquei pensando comigo, misericórdia. Será que é só eu, então, tô sentindo esse frio, gente? Será que é só a pessoa aqui que vos fala que tá com esse frio todo? Pois é. Mas que bom que pra você, né? Tá um clima gostoso. Porque tem muitas pessoas que já deve estão falando, Mel, pra mim tá fresquinho, né? Exato, é o que eu ouço, viu? Eu ouço muito as pessoas falarem, Mel, tá fresquinho, tá frio. Tá fresquinho. Nossa senhora, menino, vou falar uma coisa pra ti. Eu passo a vez nesse fresquinho aí. Eu passo a minha vez. Não, quero não. Mas, ó, vamos falar sobre o nosso tempo e temperatura? Vamos. Vamos falar como que, então, continua o nosso tempo e temperatura para esta terça-feira. A nossa máxima hoje não vai passar dos 26 graus, mínima, minha gente, de 15. É, nossa mãe Jesus. 15 graus é a nossa mínima. Chuva para hoje não tem probabilidade, tá? Não temos probabilidade aí de chuva para esta terça-feira. E a nossa umidade relativa do ar, neste exato momento, marcando 83%. Então vai continuar assim, o nosso período, né? De tarde vai continuar com muitas nuvens, né? Períodos de céu nublado, noite com muitas nuvens. E este clima maravilhoso que você está sentindo aí. Que no caso a pessoa aqui, né, tá com frio, eu não sei. Sentindo um frio que eu não sei de onde que tá saindo, minha gente. Mas só sei que a pessoa é frienta, viu? Pois é, mas você que tá gostando, aproveite. Aproveite porque provavelmente amanhã, quarta-feira, né? Aí tá falando que vai amenizar ainda mais esse frio. E provavelmente na quinta-feira a gente já tem aí umas altas temperaturas de 29, 30 graus, que é temperaturas que nós aqui já estamos, né, mais habituados, né, acostumados a ter.
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3: 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Aproveite pelo menos 10 minutinhos de sol por dia, de preferência antes das 10 horas da manhã ou no fim da tarde. Isso ajuda seu corpo a produzir vitamina D, essencial para os ossos, o humor e a imunidade. 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
4: Ai, deixa eu já aproveitar o momento e mandar um grande abraço aqui pra Jéssica, lá de Lambari do Oeste. Um grande beijo pra você, minha linda. Saudades. Nossa, quanto tempo a gente não se fala. Super beijo pra ti, viu? Independente da distância, olha, sempre, sempre, sempre lembro de tu. Ai, coisa linda, meu Deus do céu, que bom poder falar com você. Agora 3:06 aqui na Casa da Sua Centro América, tô chegando com a nossa segunda hora, já com o oferecimento de Esquinão Auto Center. 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Agora 3:07, deixa eu já mandar também o meu super beijo aqui pra minha amiga Aldinha, que tá ligadinha lá no Rio Grande do Norte. Tem um tempo formado aí, né, Aldinha? Chuvinha? Chuva à vista. Grande beijo pra você, tá bom, meu anjo? Ai, já fez eu sentir água também na boca, né? Porque ela já mandou foto aqui de doce. É doce, Aldinha? Não, é pãozinho. Eu acho que é pãozinho. Pãozinho com mortadela, Aldinha? Ou é salgadinho? O que é isso aí, Aldinha? Mas só sei que já deu água na boca. Nem a pessoa nem sabe o que é. Ai, meu Deus do céu. A pessoa nem sabe o que é e já tá sentindo água na boca. Vai entender, né? Não, mas é coisa boa. Não, olhando aqui pela foto, Aldinha, é coisa boa. Rapaz, e ela mandou só uma fotinha, só de um pedacinho. Quer dizer, menino, já comeu quase tudo, então você acha que vai comer coisa ruim? Vai comer coisa boa, então já tá me mandando aqui. É isso mesmo, se houver o tal do verme. É isso mesmo, Ave Maria. Não pode ver, né, Silvia? Ai, ai. Aí depois me manda uma fotografia de um bolo, gente. Tô falando pra você, tá aqui. Uai, tô vendo o negócio aqui, ó. Mandou um bolo, eu acho que é aquele bolo formigueiro, né? Com chocolate, com um monte de coisa. Misericórdia. Obrigada, viu, Aldinha? Super beijo pra você, viu? Silvia, minha amiga, super beijo pra ti também, minha linda. E ela ainda colocou aqui, eu tava falando do tempo, né? E ela colocou, tá gostoso, bom pra lavar louça. Aham, tá bom, Silvia. Vou compartilhar isso contigo, tá? Uhum. Vou mandar uma mensagem aqui pra você, tá bom, minha linda? Agora 3:08, simbora curtir sucesso? Então vamos, enquanto eu fico falando aqui com as ouvintes. Ai, aí babando, né? Claro, porque com as fotografias que estão me mandando, a gente vai continuar curtindo sucesso.
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3: 3:20.
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0: Que ficou linda essa versão, não é novidade, né? Até porque eu já disse isso várias vezes. E todas as vezes que eu ouço essa música, realmente eu achei fantástico. Essa versão deste grande sucesso que você acabou de curtir juntinho comigo, Romance Rosa, e agora, né, na voz deles, Ed Brito Samuel. Também já rolou pra você, Fred e Fabrício, Te Amar é Meu Talento. E ainda lá no comecinho, ele, Murilo Ruf, Saudade Estranha, que acabou postando também, né, uma fotografia da noiva dele, né, com o Léo. Gente, fantástico, né? Ela fazendo aí, participando, né, junto com ele, do álbum de figurinhas da Copa. E eles estavam preenchendo, né, o álbum de figurinhas, e realmente é um momento muito fofo, que foi compartilhado nas redes sociais. Realmente o Léozinho tá grande, né, gente? Nossa! Nossa Senhora, e tem muitos dos traços aí da Marília Mendonça, né? E é tão lindo poder ver aí o Murilo também, a sua noiva, né? Junto com o Léozinho, acompanhando, fazendo parte, né, dessa vivência, desse crescimento, que faz toda a diferença, né, pra criança, né? Pois é, muito bacana mesmo, tá? Esse momento fofo aí. Ah, e agora 3h32 aqui na Casa da Sol Centro América, agora, né? Tá chegando mais informações, sim, com o Centro América News, e claro, para te colocar a par sobre tudo que acontece, até porque isso é fundamental, você ficar por dentro das informações, você que tá no corre-corre do dia a dia, não se preocupe, aqui na Casa da Sol Centro América a gente pensa em tudo, exato, pensa em fazer você ter esse quezinho a mais para dar seguimento, né, nas coisas que você precisa, e principalmente te colocar atualizados também sobre tudo o que acontece, até porque ficar atualizado sobre tudo o que acontece é fundamental, não é verdade? Pois é. Então agora, vamos ficar atualizado? Tá chegando informação.
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3: A CECITEC abriu inscrições para a seleção simplificada de professores bolsistas que atuarão em cursos técnicos do Programa Estadual de Qualificação de Mato Grosso. As inscrições seguem abertas até sexta-feira, dia 15 de maio, e devem ser feitas pela internet. O processo seletivo é para a formação de cadastro reserva em cursos oferecidos pelas escolas técnicas estaduais de Mato Grosso em diversos municípios do estado. A seleção será feita por análise curricular, considerando a formação acadêmica dos candidatos. Professores selecionados terão carga horária de 20 horas semanais, com bolsa entre 50 e R$100 por hora aula. Às 4h30 eu volto. Continue ligado no programa no seu ritmo.
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0: 3h34.
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5: O seu som no seu ritmo continua, mas agora com meu amiguinho Júlio Vidal, que está chegando para te fazer companhia, até porque eu já estou tirando meu time fora de campo, viu? Exato! Mas além disso, quero aqui agradecer a sua participação e, claro, também o oferecimento de Esquinão Auto Center. 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Agora, faltando 10 minutinhos já para as 4, eu deixo aqui o meu super beijo a você, minha gratidão diária, né, por mais um dia ter essa possibilidade de te fazer companhia e ter a sua companhia. E amanhã te espero novamente a partir das 11 para que juntos a gente possa comandar a nossa última hora do Manhã 103, 2 horas de muito flash hits e mais 2 horas da programação do seu ritmo. Um grande beijo, fiquem todos com Deus e a gente se fala amanhã, se Deus quiser. Até lá, tchau, tchau.
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2: 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E aí, tudo certo? Tudo beleza? Tamo de volta, hein, galera? Como é que você tá, hein? Bora juntinho até as 9 da noite. Eu sou o Julinho Vidal. E a partir de agora, juntinho aqui.
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Centro América, rádio do seu ritmo, senhoras e senhores, esse é o som do Matheus de Cauã com Ana Castela. Ilusão de ótica, mandando pro espaço então o primeiro set. De música boa com a minha participação aqui, tá certo? Fica aí 4:13, já tem mais aqui. Tem mercado.

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4: 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Bora que tem muito mais valor aqui. Beijo, abraço, texto, ódio. Continua valendo, né? Você pode mandar a sua. Aproveita e fala o que você está fazendo e de onde você está falando também, que eu quero mandar aquele elô especial para você. Bora dar uma viajada aí, desbloquear memórias? Luiz Duran, te perdi. 4:16.

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2: Vocês precisam admitir alguma coisa.

0: BTS Fan. Rolou, pessoal, aqui mais uma sequência. 4:30, boa tarde, hein? Excelente terça pra você.
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3: Nesta terça-feira, o Internacional enfrenta o Atlético Clube às 18:30. Às 20:30, o Cruzeiro encara o Goiás. E no mesmo horário, o Fluminense joga contra o Operário Ferroviário. São jogos válidos pela Copa do Brasil que prometem esquentar corações. Às 5:30 da tarde, eu volto com mais informações. Até lá.
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0: Centro América, 4:32.
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De volta com muito mais aí, indica sua, beijo, abraço, texto, áudio, vale geral, tá? 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Lembrando que a sua participação faz toda a diferença pra gente.

0: Soul do Charlie Puth com participação do Kennedy Cry. Cara, que música linda, hein? Você é louco, só Centro-América toca pra você, né não? Fique ligado, Zazá tem uma de volta. E já já tem o sucesso que você não esquece. Sai daí, não.
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6: Olá, tudo bem? Gente, é muito bacana poder compartilhar com você algumas histórias interessantes de clássicos de vários gêneros, como esse do cantor britânico radicado no Brasil, Hit.
7: Tanto tempo faz que a gente transa.
6: Em tempos em que as letras de canções que falam de sexo são tão explícitas e apelativas, Transas é uma obra da poesia pop. Composta por Nico Rezende, a música, a princípio, não agradou muito o cantor Hit, que a rotulou de brega e conservadora. A letra da canção fala sobre como o sexo gratuito e sem comprometimento, que segundo a personagem da letra, nos faz sentir vazios e insensíveis. Na época que a canção foi lançada, muitos criticaram a música, dizendo que era uma canção careta e conservadora. Afinal, os anos 80 foi a geração do vamos transar, mas sem compromisso, ok? 15 dias depois de lançada como single, a música chegou em primeiro lugar nas paradas da Billboard Brasil e no Globo de Ouro. Foi o compacto mais vendido em 1986, chegando a quase 3 milhões de cópias vendidas. Entrou na trilha sonora da novela Roda de Fogo e acabou sendo o tema principal da trama. Em dezembro de 1986, Transas ganhou o prêmio Vila Lobos de Canção do Ano. Que fique a lição para os compositores da atualidade. Para falar de sexo, você não precisa ser vulgar. No sucesso que você não esquece, Hit e a música para quem não quer apenas Transas.

0: Pois é, nos dias de hoje, as letras, quando se tem uma, exploram a sexualidade de forma burlesca e algumas fazem apologia ao crime. E pior, são visualizadas por milhões de crianças e adolescentes. O que fazer? Devemos censurar? Não. A palavra-chave aqui é educação e valorizar a boa música. E música boa é como idioma. Você só aprende ouvindo. Eu sou Paulo Vaz, um forte abraço e até a próxima edição do Sucesso que Você Não Esquece. Bye, bye.
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0: novidade, desbloqueou memórias e mandou pro espaço a terceira hora do No Seu Ritmo.
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2: 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Estamos de volta. Tem mais aqui, tá? Tá valendo geral, hein? 98035504. Fica à vontade. Indica a sua, manda seu beijo, abraço, texto, áudio. Se manda áudio, dá uma caprichada que eu vou rolar ao vivo pra todo mundo ouvir aqui.
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0: Senhoras e senhores, Vitinho, isso é o Mega Sena rolando aqui na programação, melhor do samba e pagode, você sempre confere aqui, né? Mas já tem mais, hein? Sai daí não.
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0: 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Já de volta com muito mais, muito mesmo, tá? Só tem musical nessa sequência aqui, ó. 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Kenny Scott e Whitney Houston. I Wanna Dance With Somebody. Se liga.

0: participando até 98035504.
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2: Termina nesta quarta-feira, dia 13, as inscrições para os cursos técnicos gratuitos das Escolas Técnicas Estaduais de Mato Grosso, administrada pela Secretaria de Estado de Ciência, Tecnologia e Inovação de Mato Grosso. Ao todo, são 1.880 vagas em cursos noturnos distribuídos em 32 municípios de Mato Grosso. A seleção dos candidatos será feita por sorteio eletrônico, garantindo igualdade de oportunidade entre os inscritos. Entre os cursos oferecidos estão administração, enfermagem, agronegócio, logística, segurança do trabalho e desenvolvimento de sistemas. O resultado final está previsto para o dia 11 de junho e o início das aulas deve ocorrer em 21 de julho. Amanhã voltamos. Continue na companhia de Julinho Vidal na sua Centro América FM. Um grande abraço.
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1: 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É a rádio oficial da música boa. E aí, tá a fim de participar? Ouvir a sua? Mandar seu beijo, abraço, texto ou áudio? Fica à vontade.

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2: Você gosta de pedalar ouvindo a Centro América, né?

Você sabe que o melhor do samba e pagode se sempre confere com a gente. Centro-América, rádio do seu ritmo, Pericão e Ferrugem. Foguete, fechou mais uma sequência. É a rádio oficial da música boa, hein? Centro-América. Sai daí, não.

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4: 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Tem muito mais pra você. Beijo, abraço, texto, áudio, tá valendo geral, hein? Centro América FM. Ignora Felipe Rodrigo, 5:51.

0: Centro América, a rádio do seu ritmo, fazia uma cara que a gente não via essa, né? Matou saudade, legal, aí desbloqueou memórias. Legião Urbana La Ventura. Ótima tarde aí pra você, tá? Você sabe que já começa aqui mais uma edição do Batidão, só fica ligado.
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0: Centro América, 6:06, boa noite. Hora de boa noite já, né? Pois é. Senhoras e senhores, tá no ar mais uma edição aqui do Batidão Sertanejo. Fique à vontade para participar e indicar a sua.
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0: Vamos nessa então, partiu rumo à Goiânia. Leandro e Leonardo, 6:06, boa noite.

0: Cardoso mandou pro espaço, então, a primeira sequência aqui do Batidão Sertanejo. Excelente noitada pra você, tá? Fica aí, 6h18, já tem mais aqui.
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0: Centro América, 6h20. Batidão Sertanejo rolando aqui até as 7 da noite, hein? Indica aí a sua, beijo, abraço. Texto áudio, você sabe que vale tudo aqui. E a sua participação faz toda a diferença. Muito bem-vinda, tá?
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0: É um privilégio ter você como nosso ouvinte. Cadeira cativa, Zeneto e Cristiano.
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4: Centro América, 6:32. Tamo por aqui, né? Você sabe, você que chegou agora, bem-vindo. Tá rolando o batidão sertanejo até as 7 da noite.
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0: Segue a lindona, né? João Carreira e Capataz Prefácio, 6h46. É a rádio no seu ritmo.
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Mandando alô em especial para a aniversariante de amanhã, que é a esposa dele, a Sueli Cebalho Santana. Valeu, Sueli. Parabéns, bolo velhinhas. E muitos anos de vida para você, tá? Do Nego e Solimões, arrastão.

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3: Mato Grosso é referência na produção de grãos, algodão e lidera na criação de bovinos. E mesmo sem estar no topo da suinocultura, o estado tem destaque. Tapuá está entre os 5 maiores produtores de suínos do Brasil.
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7: 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E aí, tudo bem? Estamos de volta, hein? Só tem musicão pra você. Beijo, abraço, texto, áudio. Tá valendo tudo aqui. Simbora, galera.
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7: Tá começando Eduardo Costa, quem é?

0: A primeira sequência, o primeiro set do Boa Noite Hits, rolando até as 21h. Só fica ligado, até já já tem mais aqui.
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0: 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Centro América. É a rádio oficial da música boa. Temos de volta. Tem mais rolando aqui pra você. Fica à vontade pra indicar a sua aí.
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0: Márcia Lindona também. O Henrique com a Ana Castela rolando aqui para ser cancelado. Fechando mais uma sequência. 7:35.
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0: Centro América, 136. É a rádio oficial da música boa. Temos de volta aí com muito mais pra você. 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Vamos lá dar um giro nas notícias e é o seguinte, olha só. Possivelmente o governador Otaviano Pivetta participará da abertura dos Jogos Estudantis em Cáceres, tá bom? Cáceres volta a ser o centro do esporte de base em Mato Grosso com a realização da etapa regional dos Jogos Escolares e Jogos Estudantis de Seleções Mato Grossenses 2026. O evento acontece entre os dias 16 e 21 de maio e deve reunir mais de 950 atletas da região oeste, tá? A abertura oficial será no dia 15 de maio, às 7 horas da noite, no Complexo Esportivo Didi Profeta do Amaral, com presença aguardada do governador em exercício Otaviano Pivetta, do secretário da Casa Civil Mauro Carvalho e do doutor Leonardo, tá? Cáceres virá o palco aí do esporte estudantil. As competições serão divididas em duas categorias: jogos escolares, atletas de 12 a 14 anos, jogos estudantis de seleções, atletas de 15 a 17 anos. As disputas acontecerão no masculino e feminino nas modalidades basquete, vôlei, handball e futsal, tá bom? A expectativa é de ginásio movimentado e clima forte de competição durante toda a semana. Quer saber mais? Acesse simpeneira.com.br.
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0: Centro-América, rádio no seu ritmo, esse sono com play, a Skyfall of Stars. 7:51, boa noite pra você, já já a última sequência aqui, tá? Da primeira hora, né? A gente tá juntinho até as 9. Você que chegou agora, obrigado pela sua audiência e preferência. E um abraço especial pra você que ainda tá no corre diário. Valeu, né?
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0: Centro América, 7:53. Bora que tem mais rolando aqui pra você, agora fechando a última hora de programa, tá? Última hora não. A penúltima hora de programa, a primeira hora.
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